0: não aproveitou as chances e perde por 1-0. É um placar que não é um placar confiável, porque você sabe que nessa situação colocada agora há pouco, o gol do Gouveia pode sair a hora que bem entender. Está vindo de lá uma bronca, não era para deixar que isso acontecesse, pelo menos fazer um gol no começo. Mas o Gouveia não fez por merecer esse gol. Ele criou algumas chances, falhou, os jogadores bizonhamente erraram passe, o miolo, o meio campo totalmente à mercê do Maitá, e a defesa, quando o time do Maitá toma a bola, fica um clarão de ambos os lados, tanto lá direito da defesa, como lá de esquerda da defesa. O Diegão, o time da zaga para ir para o ataque, pois não, velho?
1: Vai mudar o time do Maitá, o Zezinho já anota aí, vai sair o 8, Cauã, e vai entrar o 18, Bruno.
0: Bruno, no lugar do 8.
1: Isso.
0: Cauã. Bruno, 18. Sai só. Deve ser melhor, né? Tá com 18, tá com 10 a mais do que o 8 que eu tinha. Então, para reforçar o meu campo, ou então para descansar aí o Cauã, porque o time do Maitá, você percebe assim uma certa igualdade de jogadores, não há um menor, mais ruim.
2: Fernandes.
0: Oi.
2: O Matheus não volta, viu? Kylon, 12, avisa aí pro Zé já colocar, Kylon, 12, não retorna pro segundo tempo. Aí eu perguntei aqui ao Maurício Carneiro qual o motivo da substituição do goleiro, porque o Matheus pediu para sair. Isso é a onda de insatisfação do Galvez. Presidente Igor Oliveira conversou demoradamente com o Maurício aqui fora do vestiário, desde quando deu o intervalo, somente agora que ele voltou, ele estava na arquibancada, somente agora que ele está retornando, ninguém sabe o que foi tratado.
0: Certamente que tem ganho, né, Paulo Alberto? E aí, os negócios desse, tudo dentro de uma chaleira, dentro de uma charanga, não aconteceu um samba como deve acontecer. O que é isso? O que é que está acontecendo? Qual o problema? Então, o Maurício não é muito de dar bronca no campo, mas está ali, gesticulando com os jogadores e tentando fazer com que o Galvez entre no jogo, porque até agora o Maitá era para estar vencendo de mais de um. Está vencendo só por um, pelo menos uns dois para lá, que o Maitá criou, teve volume, teve chance, dado a mediocridade da defesa do time do Galvez, que realmente, repito, não veio para disputar a partida e sim...
2: Foi. Mais uma modificação. David, 6, não volta. Quem vem é o Ângelo, o A2. E com isso, o Pássaro vai virar ala esquerda, viu? O Ângelo fica aqui, do lado direito. E o Pássaro vai lá para o outro lado, o Passarinho, o David não volta. Segundo ele, foi o cartão. Ele tomou o cartão amarelo, né?
0: E o professor disse que ia perguntar quem queria voltar para o segundo tempo, né? Vem com duas mudanças. Vai começar o segundo tempo, esperando que o Galvez venha para o jogo, porque por enquanto perde por 1-0 para o Maitá. E assunto para a voz vibrante dele.
3: Zezinho Melo.
4: De volta no microfone campeão de audiência do rádio acriano. A bala agora pertence ao Galvez. Daniego que tá com a bola nos pés. Aí, alteração no Galvez, alteração no Maitá. Vai autorizar o ato da partida, o início do segundo tempo, às 19h05 no Acre. Olhou para o lado, olhou para o outro. Matheus saiu no gol aí do Galvez. Entrou Kylon. Autoriza o árbitro. A bola rola, rede pública de comunicação não embola. Já está jogando Eduardo. Eduardo domina, já jogou, deixou procurava por aqui. O 10, que era Leozinho, e o Ângelo, ela vai saindo pela lateral. Já fez a cobrança, Lucê já jogou, deixou ali para o Edson. Da bola volta, fica dominada com Marco Júnior para Leozinho tocou para Eduardo para Ângelo jogou cruzado, Luquinha chegou, dominou, recuou para Giovani. Pra quem todo mundo ficou parado olhando? A bola sobrou, ficou com a LC, recebeu a falta do Giovani, mas vai descendo bem ali, banana domina, vem Leozinho, rouba ali o couro, jogou recuado, deixando para Dudu dominou para Marco Júnior joga lá pelo lado esquerdo, vai ficar dominada agora com o jogador que é Passarinho, lá vai ele jogando pelo lado esquerdo, Paulo Roberto já informou, ele já deixou, já trabalhou, tocou para Marco Júnior, lá vai Giovani, invade para Daniel tá fora do jogo, faz tempo. Na bala sobre a pauta, Alberto.
0: É, o Arthur demorou, né? O Ângelo tomou a bola do Biro ali, do Banana, melhor dizendo, e já ia sair jogando, o Arthur demorou a apitar.
4: É pauta para o Maitá, quem vai fazer a cobrança é LC. Camisa 25. Ele já jogou ali pelo meio. Já vai ficar dominada através aqui do Bruno, já perdeu. Leozinho suspendeu para ninguém. A bola sobra, fica com Marquinhos, Alberto.
0: É, ficou fácil. O Marquinhos disse, é minha, olha o que ele fez.
4: Ele jogou mal, ficou com Eduardo dominou, já trabalhou para Luquinha para o Leozinho, ela bate na sua canela, fica dominada lá com Bruno já jogou pelo lado direito, lá vai descendo bem Bira domina, a frente dele tem ali o jogador que é Passarinho, ele jogou recuado, trabalhando pela sua intermediária para Bruno já deixa, já trabalha, já domina para Natan devolveu, voltou para Natan tocou no fogo, vem Eduardo, rouba ali o couro, jogou, procurava Luquinha, vem Natan recuando para Marquinho, coloca o pé direito na bola, jogando lá procurando o campo defensivo, mas a bola voltou, vai ficar dominada com Natan, com ele, vai ali o Luquinha, melhor para Natan já deixa intrigado ali pela sua intermediária para Bruno já dominou, já deixou para Bira já toca ali pelo meio para Bruno, já tocou para Lei Edson, pode jogar pelo lado esquerdo, sobrou para Jaru, Naval Maitá, adianta demais, bem longe, ela sai, Paulo.
2: O Jaru agora, Zé, perdeu a passada, a jogada foi bem armada ali pelo LC. E aí, o Jaru perdeu uma jogada pro Ângelo, né? Ficou indeciso. Se dominava, se cruzava e não fez nada e a bola saiu no fundo. Segue 1-0 o Maitá.
4: 1-0 para o Maitá com o gol de Gustavo. Chamou, falou?
0: Terminado os jogos do Brasileiro, Atlético número 3, Mirassol 1, Internacional 4, Vasco 1, Fluminense 2, São Paulo 1. Começou agora Palmeiras e Cruzeiro.
4: Já está jogando aqui o Galvez deixou para o Diego para Leozinho olhou para um lado, olhou para o outro, sem opção de jogada, agora sim, trabalhou, ficou dominada ali com o Giovani para Léo para Giovani para Passarinho, por baixo vai o jogador do Maitá, ficou caído, ficou sentindo, agora vai ali, é tiro de meta, Alberto.
0: É o Beira que foi com muita força em cima do Passarinho bateu asa, já saiu e o Beira tá caído ali, Jota.
4: Tá caído ali o Bira, apto vai lá, jogadores do Maitá também, apto já sai de lá, Bira já se levanta, tá tudo ok, tá tudo legal aqui no Tonicão. 19:10 no Acre, tempo e placar do jogo.

0: 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Tá lá!
1: O Maitá!
0: Tem um, Gustavo!
1: Galvez!
0: Tem zero!
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0: E a pauta para o Maitá, já fez a cobrança, Bruno jogou recuado, a bola sobrou, picou para Lietzson, Lietzson deixou para Marquinho, dentro da sua grande área, já dominou, já trabalhou, jogou pelo lado direito, olha lá, lá vai o camisa 7, banana domina com ele, vai passarinho, ele vira as costas para passarinho vem, rouba ali o couro, já sai jogando para o Galvez, jogou para frente, vem ali o Bruno, ele jogou recuado, já deixou, já trabalhou para o Bira para o Natan para Bruno para Bira. Bira jogou para Lietza, onde começa o jogo, ele tenta passar, adianta demais. Vem ali o Ângelo, já jogou, deixou para Eduardo para Luquinha tá à frente dele, foi derrubado, é falta, Alberto!
2: Falta, você não
0: vai ser expulso. Vai ser expulso, você vai receber o amarelo.
2: Não, ele só puxou ali a marcação da bola ali, né? Só espuma. Não deu cartão pro Natan, não. Se ele não faz a falta, o Luquinhas vinha na cara do Marquinhos.
0: E se ele dá cartão amarelo, Natan ia expulso porque era o segundo.
3: É, já lá na Baruari, já o Cruzeiro 1-0 no Palmeiras. 11 minutos.
0: Já?
3: Já.
0: Ixi, Maria, olha em casa. É falta, falta que pertence ao Galvez. É perigo, Alberto.
2: Ah, tem três ali na conversando, né? Giovani, dois canhotos e um destro, né? Que é o Eduardo e o Leozinho Canhotos. E tem dali também o Giovani. Leozinho já fez gol dessa distância aí, Zé.
0: Pois é. Já foi feita a barreira do Maitá. Preocupado está o Marquinho. Para o canto direito. Os três conversam. Saiu o Leozinho. É Giovani e Eduardo. Vamos ver quem vai cobrar. Lá vai Eduardo para fora, Alberto.
2: É o querer bater falta sem treinar, Zé. Dá nisso, né? Dá nisso, porque três da bola. O Marquinhos, o Giovani saiu, o Leozinho saiu, ficou o Eduardo. Bateu totalmente para fora.
3: E falta para quem é de pé direito, né, Alberto? A esquerda é meio complicado, tem que dar orelha da bola e tal.
0: Lá vai descer o Luquinha, puxou, trabalhou para Eduardo, para Leozinho, pé direito. Chega, Bira, me joga ao fundo, Alberto.
2: Ele definiu com o pé que não é bom o pé direito, e a bola vinha nas mãos do Marquinhos, mas o Bira, no meio do caminho, chegou, mandou para a linha de fundo, escanteio que o 10, Leozinho, vai para a cobrança.
0: É o Leozinho que vai cobrar a cobrança do escanteio pelo lado direito. Vai ser autorizado. Vai jogar na área, Diego tá lá, ele jogou, a bola passa, vem a zaga e coloca novamente, Alberto.
2: Agora foi LC que mandou novamente para a linha de fundo. Você viu como ensaio esse escanteio?
0: Novamente Leozinho, ele vai fazer a cobrança, suspendeu, sai Marquinho, dá um tapa na bola, ela voltou para Eduardo, mas vem o contra-ataque com o Bruno, a bola passa, tocou no Dudu e vai saindo pela lateral, se essa bola passa... Para o Bira, ele ia na cara do gol. Já foi feita a cobrança, ficou para LC para a Bira. Com ele vem Dudu, melhor para Dudu, show para Eduardo para passarinho, Eduardo. Na Bahia ele roubou no couro, bem ali o Bruno já deixou para LC para o jogador que é. O Bira trabalhou, deixou o camisa 10 ali, Lamar, já domina, já deixa, ficou para Lietzson domina, já joga, ficou para a Banana, adianta demais, levou, descobriu, a bola voltou, Lietzson, pequeno, segurou, soltou, corre, segurar o goleiro, Paulo.
4: Rapaz, Tá pedindo pra ele. Toda hora, toque aqui. Até que o Otamar ajeitou, ele arrumou e soltou a pancada de pé esquerdo. A primeira defesa do Carlo segue 1-0, Maitá em cima do Galvete.
0: E lá vai o Luquinha, Luquinha domina, passou na primeira, passou na segunda, deixou para Leozinho, Leozinho puxou para a perna, canhota chuta.
4: Ô, Albert.
0: É, ele servido ali na frente da área, a bola deu o kick, ele tentou levar. Quando descobriu, ele chutou, mas chutou torto, longe, longe da meta do Marquinhos. 1-0, Maitá.
3: Bom, se antes era o cansaço das viagens, é o que agora, hein? Ei, Paulo Roberto, é o que agora?
0: É isso aí. É o doutor Remisso Manual. Deixando o entregueiro agora para Diego. Diego quem domina. Giovanni pede, ele toca curtinho e deixou para Giovanni. 1-0 para o Maitá em cima do Galvez. Amanhã tem Independência e Araguaína. Ó. Oh.

0: Imperador daqui a pouco. A bola foi jogada para Luquinha, Luquinha deixou, tocou pelo lado, ficou para Eduardo, Eduardo domina, domina bem Eduardo, jogou recuado em Trigueira para Passarinho, Passarinho mais embaixo para Giovanni, Giovanni tocou, trabalhou para Marco Júnior, para Giovanni, penalti! O árbitro aponta para a marca penal aos 11 minutos da etapa final, Beto.
1: Bruno, foi quem chegou em cima do Giovanni, fazendo a falta e o pênalti. Quando o Luquinhas está ali preparado para a cobrança, vai ter substituição aí no Galvez.
2: Vai lá o 19. Matheus Negro, sai o Eduardo. 99. Tá saindo o Leozinho também. O Matheus Negro tá entrando. O Eduardo, inclusive, já tá indo embora. Tá indo embora o Leozinho com a 10. E tá vindo o Iaguinho 97. São duas modificações, meio. E o homem de beirada aqui, no caso, o Iaguinho, que também joga por dentro.
0: É, duas alterações no Galvez. Entra Matheus Negro, sai Eduardo. Entra Iaguinho, sai Leozinho. E é o Luquinha que vai fazer a cobrança do pênalti. Para o Imperador, pode chegar ao empate aqui no Tonicão. Já estamos com 13 minutos passados, segundo tempo.

A bola está na marca penal do Quinhã, em cima da risca da grande área, foi autorizado, lá vai ele!

0: tempo, a bola passou por debaixo do corpo de Marquinho e foi morrer no fundo da rede. Agora aqui no Tony Canta.
1: O Maitá, Galvez
0: também, Alberto,
2: na cobrança de pênalti, Luquinhas correu, deu uma paradinha, olhou pro goleiro, bateu no canto esquerdo embaixo, o Marquinhos se cai reto, Zé, ele poderia até defender, mas ele fez a parábola, caiu subindo para depois cair, e aí a bola passou embaixo dele, gol do empate, 1-1.
0: E lá vai descendo o Galvez, é Danilo, mas bem ele se faz o corte. Olha lá o contra-ataque com Banana. Banana lá vai, pode tocar para a Liette, invade o passo, dominou, caiu. O Arthur disse que não houve nada, Paulo.
3: Rapaz, o grito do Banana, velho. Ele bateu no Diego, ele pode ter se machucado mesmo, porque o Diego ficou em pé. Aí, mano, ele... Ele bateu, Banana bateu, já caiu os gritos, mas não houve nada. Lá vai o Imperador.
0: Lá vai o Imperador, que Iaguinho, Iaguinho para o meio, pé direito.

0: do Imperador. É Matheus Negro, aos 16 da etapa final, vira aqui no Tony Canta.
1: Galvez
0: tem dois,
1: Humaitá
0: tem um, Alberto.
2: Agora, quem recebeu da entrada da área foi Matheus Negro. Olhou a colocação do Marquinhos e bateu. Gol frangaço, frangaço do goleiro do Humaitá. Vira, Galvez. 2-1. Agora Matheus Negro.
0: Raimundo.
3: Agora tá dando a lógica, né? Mas escorregou o goleiro. Acho que escorregou, não sei. Eu sei que, realmente, ele falhou no gol. O Matheus Neto pegou bem bacana. O Galvez agora animou-se. Agora é só começar a contagem.
0: E vai ter mais. Lá vai o passarinho pra fora, Alberto.
2: O passarinho fez a tabela ali com o Matheus Neto, recebeu na frente, mas chutou de esquerda, longe da meta do Marquinhos. E o Fernando não informou o gol do Palmeiras por quê? Tá louco, hein, Fernandes?
3: Pois é, eu vi agora, Alberto, que eu tô ligado no jogo que tá muito quente, o Galvez virando misteriosamente o jogo.
0: Tá certo. É isso aí. Vamos aí. Lá vai, mas bem Marcelo despacha de qualquer maneira. A bola vai sobrar, vai ficar para a Giovânia. Giovânia domina, dominou bem, já tocou para a Luquinha. Luquinha deixou ali para Ângelo. Ângelo domina para Matheus Negro, lá vai ele, já vai dominando. Ele tocou para Luquinha pelo lado direito, cruzou. Vem o zagueiro Natan, faz o corte. A bola pica, dominada com a LC. Deixou para a Banana, apareceu bem ali. O Ângelo coloca a bola na lateral. Oi!
4: Olha só, chegou aqui o bordeirão do jogo.
0: Ah.
4: 27 pagantes, 50 caronas, R$310. R$310 porque 4 compraram inteira, né? Deu R$80. Meia, 23, deu 10, deu R$230. 23 pessoas, né? Compraram meia entrada R$10. E aí deu R$230. Total 210 para 77 no geral de espectadores. Só que não vem todo mundo, não, viu?
0: É, tô vendo isso aí, viu?
4: É porque é dado os ingressos, né? Aí vem quem quer.
0: Claro, é
4: complicado. O bordeiro e foi dado 50 caronas.
0: Claro. E lá vai descendo ali o Galvez. Nego jogou para Daniego, em vez de devolver, preferiu jogar para o Ângelo, cruzou. Cabeça na bola do Marcelo, cumprimentou por ali o Edson. A bola sobra, pica com Banana. Banana domina, jogou ali para Bruno. A bola volta, pica com Dudu. Dudu jogou recuado. Ali quase que demora.
4: O Lietz solta o freio de mão, ele chega nessa bola, viu? Olha aí, o Lietz. Ah, já riou, já saiu ali. E aí o Carlos também ficou assim, a gente percebeu que o Carlos ficou meio balançado. Vou ou não? E aí o Lietz tá caído ali na saída da bola, tá fora do campo. Câimbras também.
0: É, tem o 16 e 17 no Maitá para entrar aí. Vamos ver quem aqui vai sair. Acho que Lietz está lá.
2: É o 16, hein, Zé?
0: Hã? O 16.
2: 16 é o Daniel. Vai sair.
0: Sai o Lietz.
2: Lietz só, com a 5. Então entra o 16, sai Lietz com a 5.
0: É verdade. Vamos ver quem é que vai sair para entrar o 17. O 11
2: é o Jaru e entra o Francisco Alves.
0: É.
3: O Alves.
0: Andy Alves.
3: É. E o Francisco é complicado.
0: Rapaz. Eu vou te dizer, meu. Aí, entrou o Francisco, que é o Alves, vai ficar com o Alves mesmo. Certo. E sai o Jaru 11. 19:26 no Acre, tem o placar do jogo.

0: tempo, no placar governo do ar que trabalhou para cuidar das pessoas, tá lá.
1: Galvez!
0: Tem dois de virada.
1: Humaitá!
0: Tem um!
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0: E amanhã às 16h, na Arena da Floresta, tem mais Campeonato Brasileiro da Série D. Tem Independência Araguaína, aqui na Rede Pública de Comunicação. É arremesso manual para o Galvez cobrar, aqui pelo lado direito. É Ângelo que vai fazer a cobrança. Vou pedir bola, Matheus Negro, tem também ali pelo meio. É o Daniego, Daniego recuou para Marco Júnior, Marco Júnior, Giovani, Giovani jogou, passou pelo Tiaguinho, vai ficar ali com Lamar, se enrola ali, lá vai, o árbitro diz que não houve nada, Alberto.
3: Chico, é o Chico Alves, é, que é chamado também de 08, viu? O Chico Alves é chamado de 08, o Marquinhos me falou aqui.
0: Tá certo, é o 08. Você vai de alto ou vai 08?
3: Não, ficou bonito, 08, ficou bonito. 08. Sabe por quê, 0... Sabe por quê, 08? Porque ele é nascido em 2008.
4: Pois é, e o Maitá tomou aí o seu gol de números 161.
0: Olha lá, descendo, banana. Lá vai Coelho, vem Dudu, ele tenta passar, vem bem ali, o Ângelo rouba ali o couro. Ele já tocou, deixou para Dudu, vem o Daniego, vai o LC, derrubou camisa 19 ali, é o Matheus Negro. É falta, já fez a cobrança. Mas tem um jogador do Maitá sentado aí sentindo, Paulo.
5: É, tá caído aqui numa jogada, né? O time do Maitá, Zé, já tá no limite do limite. Não dá pra ver, acho que é o Banana.
0: É o Banana.
5: Aqui, exatamente. Agora deitou, né? E eu acho que não volta mais. Rolou, vai pra fora do campo. Tava bem pertinho da linha, né? Aí já vai pra ficar lá fora. O Chumbinho já sentou lá, o Heriano Santos, agora levantou. E ele vai fazer lá a sua modificação, segue 2-1 pro Galvez.
0: Pois é, e o Arp pediu pra ele sair. E ele saiu. Olha lá o Bira, foi ali para a cabeçada. Ele já tocou, já deixou, deixou para Bruno. Bruno lançando lá pelo lado direito. O Maitá procurando se organizar, atrapalha-se com a bola. Lá vai, dominou, trabalhou, recuou, ficando dominado aqui com Bira. Bira já deixa trabalhando pela sua intermediária para Natan. Natan tocou pelo meio, ficou para Gustavo, dividiu a bola, vai. Jota. Mansamente saindo pela lateral, chamou, falou.
3: Gabriel, saiu o Banana, vai entrar o Gabriel com a número 20. 20, Gabriel, na equipe do Maitá.
0: Gabriel, 20. No lugar do Banana, Fernandes.
3: Não é o Gabriel Façanha, né? Façanha tem um filho chamado Gabriel que joga bem. É outro Gabriel. O Maitá já fez a sua gracinha. Nem diria, né? Já fez o que tinha que assustar, assustou ou não. O certo é que já está todo mundo cansado, jogou, até que jogou bonitinho na tarde e noite de hoje.
0: 19h30 no Acre, tempo e placar do jogo. Vinte e cinco, segundo tempo, no placar da Rede Pública de Comunicação, tá lá.
1: Galvez!
0: 2 de virada.
1: O Maitá!
0: Zé, lá vai o Galvez, Luquinha cruza. Ela passou por toda a extensão da grande área, ficou com o Iaguinho, Iaguinho domina, ele puxa, ele trabalha. Ele virou as costas ali para o adversário. Pode cruzar, demorou. Saiu com bola e tudo pela linha de fundo, Alberto.
3: O Luquinha levanta a cabeça, Zé, na primeira jogada. Ele tinha só tocado e o Matheus Negro tinha chapado para fazer o terceiro. A bola passou lá para o outro lado e chegou no Iaguinho. Sassaricou para lá, sassaricou para cá. Fez tudo, saiu com bola e tudo. E o Bira está sentindo o joelho ali.
0: 26, segundo tempo, no placar do governo do Acre, que trabalhou para cuidar das pessoas, tá lá.
1: O Maitá
0: tem um.
1: Galvez
0: tem dois.
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0: O nosso amigo Aldenor tá ligado com a gente. 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Já tá jogando Marcelo, já perdeu para Marcos Júnior para Nego. Nego jogou para Daniego. Se esforça para pegar a bola, ele pegou, deixou para Luquinha. Vem ali o jogador do Hugo Maitá, que é o camisa número 1708. A bola sai pela lateral. A bola vai estar jogando, trabalhando pela sua intermediária. Já dominou bem a equipe do Maitá, ali com o Gabriel. Gabriel já jogou pela LC, tocou pelo meio, Gustavo para Gabriel, perdeu. A bola sobra, fica dominada com o Anjo para Luquinha.

0: Matheus Nego invadiu, olhou para um lado, olhou para o outro. Ele deixa entregando para Ângelo, Ângelo para Danigo, Danigo para Matheus Nego. Matheus Nego prendeu, recuou, deixou para Marcos Júnior, Marcos Júnior para Iaguinho. Iaguinho já deixou para Giovanni, Giovanni domina para Passarinho, lá pelo lado esquerdo devolveu, recuou para Giovanni, Giovanni tocando a bola para Iaguinho. Iaguinho jogou embaixo para Diego, Diego já tocou, Marcos Júnior para procura organizar as jogadas, vai entrar o 23 no Galvez e o 19 no Maitá, já está jogando Giovanni, Giovanni para Marcos Júnior, Marcos Júnior para Giovanni, Giovanni para Danigo, Danigo tocou, pensou que o Giovanni ia, ele não foi, ficou com o Natan, jogou mal, a bola voltou com o Iaguinho, Iaguinho, Giovanni, Giovanni jogou, tocou mal na bola, ficou com o Natan, lá vai o zagueirão, olhou para um lado, olhou para o outro, chutou, a bola bateu aqui no Natan, Alberto.
1: É, Zé, a coisa tá ficando difícil, vai entrar aí o 19, que é o Vinícius, vamos só ver a placa que vai subir pelo lado do Maitá.
0: Pois é, lá vai descendo o Bira, passou... Recebeu a falta, hein, Paulo?
2: Falta, falta ali na intermediária, rodou por lá o Lamar, rodou pra cá, sofreu a falta, o Pedrinho também. Vamos lá, né? O Galvez vai mexer, tá saindo o Giovanni, tá indo embora, e tá vindo aí o 23, que é o Sandeu. Sandeu com a 23, no lugar do Giovanni 27, 2-1, Imperador.
0: É, Sandeu. Vamos ver quem sai. Sai o 2 e entra o 19.
1: Sai o Bira e entra o Vinícius.
0: Vinícius. 19 no Maitá. Raimundo Fernandes.
3: O Bira até que fez uma boa partida, hein? Dentro das suas condições, limitações. Fez até uma partida interessante. Deu muito trabalho ao Galvez. O jogo está naquela de que até a defesa do Maitá agora quer jogar para ataque, tá? Quer fazer cada um sua parte. Tipo assim, na pelada eu quero aparecer mais que o outro. Então agora não tem mais esquema tático. Agora é cada um por si.
0: Já sai jogando. Ali é o Vinícius que vai fazer a cobrança. Da falta é o Bruno. O Bruno que vai cobrar, vai jogar na área. Ele jogou aqui para o LC, cruzou, passou... Cabeça na bola ali do Iaguinho. Ela fica para Matheus, já perdeu. Jogou a bola para a grande área. Vai ficar com o Marcos Júnior. Marcos Júnior jogou, quase que ele perde. A bola volta, ficou com o Natan. Caiu, fica com o Ângelo. Joga mal, fica com a LC. Mas marca a saída de bola. Aqui do LC. 19:36 no Acre. Tempo e placar do jogo. Trinta e um minutos passados, segundo tempo. No placar da Rede Pública de Comunicação, tá lá.
4: Galvez.
0: Tem dois.
4: O Maitá.
0: Tem um!
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0: Olha lá, Iaguinho, a bola vai saindo, Alberto.
1: Marcação dobrada em cima dele, ele ciscou para um lado e para o outro. Quando veio para a linha de fundo, saiu com bola e tudo. Tiro de meta para o Maitá, que perde de virada, 2-1.
0: 32 minutos. Será que dá o Maitá ainda menos empate, Fernandes?
3: Não, Zé, mesmo perdendo, a gente tem que... Parabéns à equipe do Maitá, que está jogando sério. Aparentemente, aqui pelo lado de fora. Né? A gente vê os jogadores esforçados, correndo, dividindo, buscando. Se é algo que não é plausível, mas pelo menos de cima, vê o time bem aplicado e vendendo caro uma derrota pro Galvez.
0: É, com essa vitória do Galvez, Independência tem que ganhar amanhã, Paulo.
2: É, neste momento, no centro da cidade, acontece mais uma edição da Corrida Pedestre Tiradentes. 110 anos da gloriosa Polícia Militar do Estado do Acre, como parte da programação, já que o mês de maio é o mês do aniversário da PM.
1: Pois é, parabéns aí à Polícia Militar, um trabalho excelente em prol da comunidade. Lá vai Luquinha Roberto! Pênalti! Pênalti do Marcelo em cima do Luquinhas e o Marquinhos chutou a bola na placa que está aqui atrás, que ficou o buraco. Ficou o buraco aqui na placa que tem aqui atrás. O Marcelo chegou no Luquinhas, que imprimiu velocidade, ainda foi avisado, sem falta, mas ele acertou o jogador Luquinhas e é ele mesmo que vai para a cobrança da falta, que será a cobrança do pênalti. 33 minutos aconteceu o pênalti. Marcelo chegou e o Luquinha já ia para a linha de fundo. Se ele para na frente dele, mas ele chegou raspando. E é o próprio Luquinha que vai cobrar o pênalti. O Marquinha está lá no centro do gol. Próprio Luquinha é quem vai cobrar. É mais um pênalti no jogo. A favor do Galvez. Fica complicado para o Independência. É Luquinha, é Marquinho, Marquinho, Luquinha. Obrigado você de Feijó, Tarauacá, Jordão, todo mundo ligado aqui na Rede Pública de Comunicação. Luquinha fica em cima da risca da grande área. Marquinho no centro do gol. Vai autorizar o ato da partida, autorizou, lá vai Luquinha, fogo!

0: Luquinhas cobrando o pênalti. Marquinho no direito, bola no esquerdo aos 35. 35 minutos passados, segundo tempo. Agora aqui no Tony Canta.
1: Galvez.
0: Um, dois, três.
1: Humaitá.
0: Ô, Alberto.
2: Ele bateu, Zé, com tranquilidade agora. Ele bateu no canto esquerdo do Marquinhos, que foi pro canto direito. A bola veio morrer aqui no cantinho, ampliando o placar. Luquinhas, um, dois. Matheus Nego, três. Três para o Galvez de virada. Um para o Humaitá.
0: Lá vai o LC, invadiu, passou, vai cruzar, jogou para o Marquinhos. Para o Gustavo, deixa pé direito, bateu no zagueiro, voltou. E Gustavo vai ao chão e é pênalti, Paulo.
3: O Lamar, o Gustavo, fez a jogada, aquela jogada de... Cadê a bola? Não tá aqui. Passou aí, o Diego deixou o corpo no meio, a falta. O árbitro muito próximo, né, entrando na área, apontou na cal.
0: Pênalti para o Humaitá aos 36. 36 minutos é pênalti para o Humaitá. E o banco do Galvez fica daquele jeito.
2: E o que é que o Diego está reclamando? Que daqui, eu estou na outra trave. Ele meteu as duas mãos empurrando o jogador do Humaitá?
3: Ele veio por cima e por baixo, né?
0: LC. 25 toma posição para fazer a cobrança do pênalti para o Humaitá. Está lá o goleiro, que é Kylon, no centro do gol. LC.
3: Oi? LC na cobrança.
0: É ele mesmo, camisa 25. LC, Pepe Canhoto para ele. Kylon no centro do gol. Vai autorizar o árbitro. Olhou a posição dos jogadores. É, ele autoriza. Vai,

0: Os 38, 38 segundo tempo, aqui no Tonicão, tá!
1: Galvez!
0: Tem três!
1: O Maitá!
0: Tem dois, Paulo Roberto!
2: Agora você veio na partida, na perna esquerda, deu a dica aqui, é colocar do lado direito, o Caio não foi pra bola, não foi com segurança, porque se vai... Ele faz a defesa na cobrança. A bola bateu nele e ganhou o gol do Galvez. Ele sempre diminui. Agora o Galvez 3, o Maitá tem 2.
0: Raimundo.
3: Pois é, o jogo fica interessante, né? Muitos gols, muitos pênaltis. Se o juiz tivesse dado lá pro, no banana, né, Zé? Em vez de dar o amarelo, e começou a descobrir pênalti agora. Mas
0: ah, no final.
3: É, mas tá bom. O jogo tá interessante.
0: E amanhã, Independência Araguaína, 16h, lá na Arena da Floresta.
2: Oi. O que é que você perguntou do Independência na hora da penalidade aí?
0: Fica mais difícil aí para o Independência. Como é que vai ficar a situação, Paulo?
2: É, passa a pressão para o Independência, que tem obrigação de vencer amanhã para decidir essa vaga no jogo contra o Galvez no próximo fim de semana. Porque o Maitá hoje, do jeito que está, não está fazendo frente a ninguém. Daqui uns dias, vai estar perdendo aí 12 jogadores. E aí, meu amigo, Independência com o Maitá, consequentemente, deve Independência vencer o confronto. Então, o que é que tem que acontecer? Independência vencer amanhã e no próximo fim de semana, ou no domingo, melhor dizendo, no jogo com o Galvez, aí vamos ver quem vai ter possibilidade de avançar.
0: Olha lá, o Luquinha invadiu, cruzou pra quem? Olha, a bola vai sobrar, fica ali para Iaguinho. Iaguinho domina, vem ali o jogador, foi falta. Agora, Independência, mesmo empatar, a situação fica meio complicada, hein, Paulo?
2: Não, empate. Para quem quer classificar, tem que vencer, Zé. Nada de derrota e muito menos empate. Empatou, vai continuar na mesma situação, porque aí o Galvez, caso até um empate contra o Independência, já pode estar praticamente garantido na próxima fase. Essa aqui é a 7ª rodada. Eita, que hoje está daquele preço, né?
4: Mas entrou o fundo musical aí agora.
0: Tá acontecendo esse baile aonde? A bola vai sobrar. É um baile de funk. A bola vai sobrar, vai ficar. Olha lá, a bola recuada, Marquinho veio, ela fica com o Natan. Não tem garganta que é doente desse jeito. Até a polícia entrou. A bola vai ficar dominada com a LC. A LC domina. Já dominou, já trabalhou, já
2: isso. Desconta que tá vindo uma sirene aí, viu?
0: Pois é, ajuda a polícia. 19h47, aqui lá vai o Maitá, Gustavo errou! Errou o chute, Paulo!
2: Teve a chance, o Gustavo 9, ele recebeu essa bola do Gabriel, Zé, ele errou o chute na perna esquerda, porque se acerta, eu não sei não, hein? Ia complicar a vida do Caio e do time do Galvez. Aí vem o time do Maitá, que perde por 3-2.
0: Mas errou o chute ali o Gustavo. Já estamos às 19h47 no Acre. Tempo e placar do jogo.

0: sobrou para Marquinhos aos 42 minutos, etapa final. 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Tá lá.
1: Galvez.
0: 3.
1: Humaitá.
0: 2.
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0: Já está jogando o LC. LC já jogou, já trabalhou para Gabriel. Gabriel domina. Ele já deixa, já trabalha, picando para Lamar. Lamar jogou, pegou um toco. Aí do Marco Júnior, leva vantagem, ficando com Marcelo. Marcelo para LC. LC dominou, jogando ali pelo campo defensivo da equipe do Maitá. Vamos ver quantos minutos de acréscimo. 43 minutos passados, etapa final. Ele já jogou. Olha lá o Maitá. Falta, ele não marcou. A bola voltou. Ficou ali para Natan. Marcelo jogou mal. Daniego não fez nada, Raimundo.
3: Não avisaram para ele ter jogo hoje. Já não, ele simplesmente não jogou.
4: A intenção dele era ótima, né? Só que o chute saiu um peteleco.
0: É verdade, era cobrir o goleiro Marquinho. A bola vai ficar dominada com Marquinho domina. 44 minutos, não vai dar acréscimo da partida, porque o Fábio Santos está ali esperando o quarto árbitro para ver quantos minutos de acréscimo. Nessa jogando ali Giovani deixou para Iaguinho dominou, recebeu a pauta, levou vantagem, ele marca, Alberto.
5: Marque já cobrado rápido.
0: Já cobrou o Diego, procurou o Iaguinho, a bola pica ali com o Natan. Olha o tamanho do Iaguinho pro Natan. A bola voltou, ficou, trabalhou, passarinho, pauta. Ele vai pegar a bola e vai já terminar.
5: Foi tocado por trás o passarinho ali. Foi tocado por trás ali pelo Vinícius.
0: 44 minutos. Um minutinho para o tempo regulamentar de jogo. O árbitro vai lá marcar aonde vai picar os homens do Maitá na barreira. Goleiro encostado no poste direito de sua cidadela. Obrigado, motorista, pela carona, correndo parado, todo mundo ligado. É pauta. É o jogador, é o nego que vai fazer a cobrança. 4 minutos. Vamos até os 49. Vai ser feita a cobrança, vai ser jogada na área. Olha lá, autorizado, jogou, subiu o Natan, sobrou. Marquinho! Quase o Marco Júnior marca, Alberto!
5: Na cobrança de falta do Iaguinho, a zaga afastou. Só que na entrada da área, o Marco Júnior dominou, já bateu de bate pronto. E boa defesa do Marquinhos de manchete, igual um jogador de vôlei, Jota.
0: 19:51 no Acre, tempo e placar do jogo. Olha o Marquinhos!

0: Bola jogada na área. Danilo tocou de cabeça. A bola bateu no Diego. Sobrou para Danilo. Pé canhoto embaixo. Faz o quarto gol aos 46. 46 minutos da etapa final. No Tonicão tá.
1: Galvez.
0: Tem quatro.
1: Humaitá.
0: Tem dois, Alberto.
2: No, na cobrança de arremesso manual aqui pelo Ângelo. A bola foi lá para dentro da área. O Diego disputou, não, ele virou de costas. A bola sobrou ali. O Diego disputou a bola e deu um toque pro Diego, que estava de costas e virou pro gol. No cantinho direito do goleiro Marquinhos, fazendo 4 para o Imperador, 2 para o time do Maitá. E agora o Bira desabou, hein? Cãibra na panturrilha esquerda.
0: É o LC. LC porque o Bira já saiu.
2: Exatamente, é porque eu olhei só a cabecinha ali, platinado, né? Mas é o LC mesmo, 25.
0: É. Cãibra. Aí, Raimundo. Empurrando, igual empurrando o carro de mão.
3: Empurrando o frango. Cada coisa. Na verdade, é um belo jogo. Imaginou que fosse um jogo feio, assim, jogo. Mas um jogo bom, bem conclusivo, né? Porque, na verdade, o Galvez, depois do segundo tempo, primeiro tempo muito ruim, segundo tempo achou o gol, depois duas penalidades marcadas pela Vossa Excelência lá de Brasília. Então, caiu pra cara 4-2.
0: Já sai jogando. O LC tá fora. Vai.

0: Como a defesa dele no jogo do Kylon, o LC, né? Teve falta dupla ali, o árbitro não deu.
1: Pois é.
0: E aí o LC pegou lá de fora da área e aí mandou ver. Ela ia lá em cima, descaindo no ângulo direito. Foi lá o goleirão Kylon, tapinha, fundo, escanteio. Vem lá, mais na cobrança.
2: Já fez a cobrança, 49. 49, vai já terminar o jogo. Jogou, a bola bateu no jogador do Galvez, tocou, tá todo mundo impedido, Paulo.
0: Impedimento triplo, Zé. Tinha o 20 por lá, o Gabriel. Vou falar dos números aqui. O Natan, o árbitro vai pedir a bola, né? Finalizou. Tá bom por hoje. 4-2, o Galvez vence. Chega a 10 pontos nessa fase de classificação. Subida boa na tabela. E aquilo que foi comentado. Vai jogar toda a responsa amanhã pro Independência diante. Ô, Dudu, chega aqui, por favor, velho. Ah, quer não hoje? Beleza, Dudu tá saindo rápido aqui. Olha o Matheus Negro, tá saindo aqui. Chega aqui, Negro. O Negro vai falar conosco aqui. Ô, Negro, fala desse resultado, 4-2 de virada. Você entra, faz seu primeiro gol com a camisa do Galvez.
3: Sim, jogo difícil, né? Eu sabia que apesar da situação do Maitá, ia ser um jogo difícil. Mas o que importa é a gente estar brigando ainda aí pela classificação. Vamos jogar os outros jogos aí, entrar mais ligado para no passado que a gente passou hoje e consequentemente conseguir a classificação.
0: Resultado bom para você, né?
3: Sim, a gente sabe que esses duelos assim a gente é importante pontuar. Porque vai ser o jogo que vão definir a nossa classificação. É, o próximo jogo é um jogo muito importante. É um confronto direto praticamente, né? E eu espero que a gente saia vitorioso.
0: Obrigado, Nego. Vai lá, Alberto.
1: Eu tô aqui com o olha, tá tendo alguma treta ali. É o Anjo. Ô, Gustavo, você fez o primeiro gol, sofreu o pênalti, mas o Maitá ainda não conhece essa vitória, né?
4: É, a gente começou muito bem. É, a gente podia ter ganhado já no primeiro tempo, erramos muito gol. Agora nós perdemos o jogo, não era pra ter tomado esses gols. Vamos ter que ganhar pelo menos um jogo pra não... ficar a Série D inteira sem pontuar. E agradecer a Deus pelo gol, pelo pênalti sofrido e vamos pro mais.
1: E agora é sempre uma disputa, né? Vocês que são praticamente do mesmo time.
4: É, a gente é tudo amigo, na verdade, mas na hora do jogo não tem essa, né? Ali é todo mundo correndo pela sua família. E a gente correu pela nossa, e ele correu pela deles e acontece, do futebol, confusão. E agora nós vamos voltar para lá e é todo mundo amigo de novo.
1: Tá certo, tá aí o Gustavo, garoto Gustavo, Paulo.
0: Aguardando aqui o Luquinhas, que fez mais 2 gols hoje no confronto. Eu espero que a noite seja calma, né? Ô, Luquinho, chega aqui. Você gosta, né, rapaz? Acostumou Série D, mais 2 aí hoje e uma vitória importante de virada depois de um primeiro tempo que é para ser arriscado.
5: Graças a Deus, é continuar marcando e ajudando o Galvez, é para isso que eu fui contratado e agora é descansar, é nítido o cansaço na nossa equipe e começar a pensar na Independência, que é um jogo crucial para a gente que pensa em classificação.
0: Obrigado, Lucas. Vai lá. Ficou aqui, atendeu a equipe, Alberto.
1: É, por aqui, o time do Maitá já desceu. Desceu, né? O time do Maitá já foi, Paulo. Se tiver alguém aí do Galvez, pode ir. Tá indo uma parada aqui.
0: Aguardar o Maurício, que tá aqui prestando entrevista, falando do jogo. Querendo fazer um balanço, saber como é que vai ser essa semana. E o tamanho, né? Da encrenca que eles passaram pro Independência neste domingo no jogo contra a Araguaína, né? Lógico que o Galvez vai torcer que o Independência não faça o dever de casa, não vença o time visitante, que é pro Galvez ter uma certa comodidade no clássico do dia 24 na Arena às 16 horas contra o Tricolor. No primeiro turno, esse jogo foi 2-1 para o Galvez jogado aqui no Tonicão. Aguardando aqui o Maurício saber se a reapresentação já acontece na segunda-feira, porque, pelo jeito, o domingo vai ser uma escalada de folga. Ô, Maurício, depois de um primeiro tempo, um segundo tempo de muita conversa, vestiário, o time mudou a postura na etapa final?
6: Não. Parece mentira, mas internamente é uma rivalidade muito grande, né? Acho que a gente, às vezes, quer ajudar, né? Quem chega, a garotada mais nova, e aí a gente passou o primeiro tempo pegando por rato, escutando coisa que não devia, depois do jogo aí. Mas a gente sabia que hoje o resultado ele importa mais do que a performance. Claro que o resultado, a performance ruim desgasta, né? Principalmente internamente.

0: A gente jogou muitos jogos esse ano. Acho que quem está desde o começo já está muito estressado, mas isso não é desculpa. A gente veio hoje precisando ganhar, a gente sabia da rivalidade, a gente sabia que internamente esse jogo seria um dos mais difíceis para a gente. Graças a Deus a gente conseguiu sair daqui com os 3 pontos, que é o que vale, né? Acho que mais uma vez a gente vai ter que entrar no vestiário, apagar tudo que foi feito dentro de campo e jogar mais uma final contra o Independência, que é uma equipe que se reorganizou, uma equipe que reforçou, e a gente tem que se fechar mais uma vez, se fortalecer mais uma vez para jogar essa final. É a final do campeonato, né? Acho que a gente jogou todas essas e não conseguiu os nossos sucessos. Acho que essa contra a Independência a gente tem que vir com a faca, né, para matar e não morrer.
1: Ô, Maurício, como é que vai ser essa semana de preparação? Você já volta na segunda? Possibilidade de voltar no domingo? Nem pensar, somente na segunda, treinamento só à tarde? Ou talvez vai chegar a trabalhar em 2 períodos?
0: Cara, acredito que foi a segunda, né? A gente veio numa batida muito forte, entre mortos e feridos, eu sempre falo assim, a gente conseguiu se safar. O Jô teve um problema muscular, acho que desde o primeiro dia que ele chegou lá no Galvez, ele já não estava 100%. Parabenizar, os meninos são homens, são cabo macho, a gente se estressa, a gente briga, entre si, mas no final fica tudo bem, mas acredito que representa segunda-feira e acho que a gente vai ter que tratar essa semana aí como a melhor semana das nossas vidas, digo, de trabalhar, de ser profissional, de se respeitar e vir buscar a vitória contra a Independência.
1: Obrigado ao Maurício Carneiro, vitória de virada 4-2, vitória que o Galvez vai a 10 pontos nessa fase de classificação do grupo A2 do Campeonato Brasileiro. E hoje, nem o time do Acre ainda venceu um time desse grupo, né? Nós temos o Porto Velho, o time do Guaporé e Araguaína. Quem sabe o Independência neste domingo possa quebrar essa sequência e vencer um visitante no Brasileiro da Série D.
2: Porque sábado que vem pode preparar a garganta, Zezinho Melo, durante a semana, que é o Maitá, e Guaporé, aqui, 18 horas.
1: Por aqui, finalizado, o Imperador, como já disse o Maurício, só começa a pensar no Tricolor na segunda-feira.
2: Um abraço, depois de virada de Imperador 4, Maitá 2, boa noite, que vem aí os comentários de R. Fernandes.
3: Comenta aí, Raimundo Fernandes.
4: Meus amigos, uma partida que parecia aquela partida feia, tudo entregado, tudo fácil, acabou criando um certo constrangimento para o Imperador, que virou o primeiro tempo perdendo por 1-0, o segundo tempo teve que se virar, e através de duas penalidades marcadas pelo árbitro Candão, lá de Brasília, o Luquinha fez 2 gols, Matheus Negro fez 1, Daniego mais 1, e o Gustavo e o LC marcaram para a equipe do Humaitá. Final, Humaitá 2, Galvez 4, é o que temos para hoje. Amanhã vamos ter mais um choque, amanhã é jogada de Acre contra nada mais que um dos líderes da chave, né? Lá no estádio Arena da Floresta, você é nosso convidado. Nossa equipe vai estar presente para levar as emoções de mais esse jogo lá pela Série D do Campeonato Brasileiro. Aqui, em nome do Francinildo Pereira, Chico Quinari, Alberto Casa, Paulo Roberto, Azil Melo, em nome de todos, um feliz retorno, que Deus abençoe a família de cada um e voltamos em paz, cuidado. Amanhã teremos mais um choque, Araguaína e Independência, Independência e Araguaína. Zé Wellington, retorne com calma. Boa noite, Acre. Boa noite, Brasil.
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2: 20 horas e 7 minutos.
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1: 20:21.
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1: 22:45.
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1: Acerte seu relógio, a hora certa, vamos lá. 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
2: Meia-noite e 12 minutos.
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0: Atenção para a hora certa.
1: Meia-noite e 26 minutos.
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0: 20 anos que eu estou sofrendo. 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
1: Eu não, eu só tenho 6 anos.

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2: Meia-noite e 50 minutos.
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1: 1:03.
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2: Que horas são, por gentileza? Acabou a pilha do despertador.
3: Uma hora e 30 minutos.

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1: 1:47.
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1: 2:12.
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1: Atenção para a hora certa.
2: 2:30.
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1: 2:44.
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0: Hora certa, 4 horas e 15 minutos.
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1: 4 horas e 33 minutos.
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0: 4:48.
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0: Convidamos os prezados ouvintes do programa Hora Milagrosa para que venham visitar as congregações da Igreja Apostólica nas seguintes localidades: Rio Branco, Acre, com reuniões aos sábados às 19 horas e aos domingos às 18 horas e 30 minutos. No segundo domingo de cada mês, a reunião é realizada às 14 horas e quinzenalmente às quintas-feiras às 19 horas e 30 minutos. Rua Palmeiral, número 584, bairro Cidade Nova. Mirante da Serra, estado de Rondônia, às quartas-feiras e aos sábados, às 19 horas e 30 minutos, e aos domingos, às 9 horas da manhã, na Rua Paraná, número 2224, Centro. Pimenta Bueno, Rondônia, com reuniões quinzenalmente aos sábados, às 9:30 da manhã, Avenida Turíbio Odilon Ribeiro, número 655, Centro. Divulgamos a seguir um depoimento de fé enviado para a sede desta Igreja Apostólica.
1: Numa ocasião, a senhora Aparecida da Silva Moraes de Almeida realizava limpeza pesada em casa dela. Em dado momento, ao manusear um frasco de soda cáustica em escamas, uma delas atingiu o seu olho direito. Sentindo forte ardor, essa senhora firmou o pensamento no poder da Santa Vó Rosa e do Santo Irmão Aldo e clamou pelo amparo desses benditos santos. Seguidamente, lavou o olho afetado com água ungida e, apesar de muita dor, se assentou para aguardar algum alívio, contudo, com o pensamento voltado ao poder celestial, à bendita Mãe Maria Santíssima e ao Nosso Senhor Jesus. Daí a mais alguns minutos, ela sentiu grande alívio e, surpresa, constatou que a escama do produto químico altamente corrosivo saíra espontaneamente do olho dela. Fato que considerou uma grande bênção dos céus manifestada em seu favor, tanto que, comovida, direcionou ações de graças a Deus Pai e ao poder celestial, em reconhecimento pelo atendimento do clamor que a eles elevara. Em depoimento de fé, prestado em janeiro de 2025, remetido de Campo Mourão, estado do Paraná, a senhora Aparecida informou que a capacidade de enxergar com aquele olho não foi afetada, sendo esta mais uma bênção pela qual direcionou ações de graças a todo o poder celestial.

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1: A Santa Vó Rosa é aquela a quem anunciamos como o Consolador da promessa do Divino Mestre. Ela foi uma pessoa honrada e justa, que amou a Deus sobre todas as coisas, tanto que mereceu a glória de alcançar a medida da estatura completa de Cristo, conforme se referiu o apóstolo São Paulo a respeito da perfeição da fé. Como legítima representante do Espírito do Pai, a Santa Vó Rosa possui autoridade e virtudes divinas para cumprir a missão de continuadora do ministério de Nosso Senhor Jesus, uma vez que conquistou esse direito. Com Nosso Senhor Jesus, ela formou esta Igreja Apostólica e, através do ministério do Santo Irmão Aldo, hoje integrado ao poder celestial, fizeram essa obra de Deus participante do poder do Espírito Santo, de tal maneira que se tornou no caminho que ao céu conduz e em fonte de virtudes e de poder divinos, graças estas que estão disponíveis a todo aquele que deseja uma vida aprovada pelo Pai Celestial. Prezado ouvinte, abra o teu coração para Nosso Senhor Jesus, para Maria Santíssima, para Santa Vó Rosa e para o Santo Irmão Aldo. Confies que sob a proteção divina desses santos de Deus, serás bem-aventurado e terás a salvação da tua alma garantida para toda a eternidade.

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Divulgamos a seguir um depoimento de fé enviado para a sede desta Igreja Apostólica. A senhora Luzia Maria de Souza e o marido, senhor Manuel Celso, seguiam a pé por uma estrada não pavimentada quando, num trecho do percurso, surgiu uma caminhonete que, descontrolada, acabou atropelando o casal, arremessando-os à distância. Ainda caídos ao chão, a senhora Luzia Maria constatou que sofrera lesão extensa numa das pernas, situação que a levou a pensar em ocorrência de fraturas. Passado o susto com o ocorrido, o casal verificou que, graças ao amparo celeste pelo qual haviam clamado diante do fato inesperado, sofreram apenas leves lesões, nada grave que necessitasse de atendimento médico. Certos de que foram protegidos pelo poder celestial das consequências imprevisíveis daquela ocorrência, ambos direcionaram ações de graças a Deus Pai, à Virgem Maria Santíssima, à Santa Vó Rosa, ao Santo Irmão Aldo e aos anjos comandados por esses benditos santos e, ao final desse relato, expressaram reconhecimento também por muitas outras bênçãos recebidas para si, para o lar e a família. Esse depoimento de fé, prestado pela senhora Luzia Maria, foi remetido de Bela Vista de Goiás, estado de Goiás, no mês de abril de 2024.

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Falando a respeito da missão das benditas mães celestiais, Maria Santíssima e Santa Vó Rosa, o profeta Santo Irmão Aldo destacou, em muitas ocasiões, que neste tempo presente, Deus Pai e Nosso Senhor Jesus concederam a graça de podermos contar com essas duas mães poderosas para nos amparar e proteger. Preciosa bênção que está disponível a tantos quantos assim vierem a crer, estejam onde estiverem neste mundo, ó ouvinte. Essas benditas mães cumpriram significativos ministérios para o Pai Celestial. Se não fosse a Virgem Maria, não teríamos a Jesus Cristo, nem a salvação. Sem a Santa Vó Rosa, Nosso Senhor Jesus não poderia ter cumprido a promessa da vinda do Consolador. Não haveria Igreja Apostólica, nem o ministério do profeta e Santo Irmão Aldo, tampouco a nova oportunidade de redenção e de salvação para quem assim puder crer. Enquanto viveram na terra, Maria Santíssima e a Santa Vó Rosa cumpriram perfeita missão de mães. Elas são, para aqueles que creem em Deus Pai e em Nosso Senhor Jesus, o consolo e o aconchego divino nas horas difíceis da vida, o amparo e a proteção para o viver cotidiano e a paz e o conforto nas horas de alegria. Prezado ouvinte, recomendamos que, diante das adversidades da vida, dos momentos de inquietação e de instabilidade emocional, recorras a essas mães celestiais em busca. Conhecem o profundo da alma do ser humano e são misericordiosas em atender ao clamor de um coração que esteja aflito e inquieto por quaisquer circunstâncias deste mundo. Elas são compreensivas e poderosas para aliviar a aflição de uma alma atribulada por ilusões, por heresias e costumes que confundem a mente e distanciam as pessoas de Deus Pai e dos seus santos. Sejas esforçado para assim crer e passes a direcionar as suas súplicas a essas mães benditas e poderosas. Confies que serás ouvido e atendido, ó ouvinte. Assim procedendo, serás bem-aventurado.

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1: Ó prezados ouvintes deste programa A Hora Milagrosa, com muita alegria, com muita satisfação que lhes apresento nesta hora os meus cumprimentos, desejando que a nossa santa e bendita Vó Rosa, bem como o nosso santo profeta irmão Aldo, derrame sobre a vossa vida, também de todos os seus familiares, bênçãos muito preciosas que lhe tragam saúde, paz e também felicidade. Nesse instante, ó prezados ouvintes deste programa A Hora Milagrosa, quero lhes falar sobre algo muito importante para o nosso viver, especialmente para aqueles que querem vencer na vida, vencer os obstáculos que surgem no seu caminhar e querem continuar firmes com Jesus, com Deus o nosso Pai, e nesses dias também com os santos desta Igreja Apostólica, a nossa santa e bendita Vó Rosa e também o nosso santo profeta irmão Aldo. Falamos sobre o desânimo e também sobre o desespero de muitas pessoas que, ao se depararem em sua vida com momentos difíceis, com adversidades, com dificuldades, com contrariedades que normalmente surgem no nosso caminhar, as pessoas às vezes se desesperam, se desanimam e deixam-se abater pelos problemas que surgem em seu caminhar. Mas, através desta mensagem da Igreja Apostólica, quero lhes dizer, ó prezados ouvintes, que o desânimo interrompe a luz divinal que paira sobre a sua vida. Por isso devem lutar para superar as adversidades, mas sem desanimar. E uma arma poderosa que pode ser utilizada por toda a Irmandade Apostólica que ouve também o programa A Hora Milagrosa, e muito especialmente também para os nossos ouvintes deste programa, que muitas vezes ainda não estão participando das nossas reuniões apostólicas, mas já estão confiando na Santa Vó Rosa, já estão confiando também no profeta Santo Irmão Aldo. Eu lhes digo, ó prezados ouvintes, que uma arma poderosa para suplantarem as adversidades da vida é a fé. A fé, ó prezados ouvintes, é a principal arma que pode ser utilizada para vencer o desânimo e também o desespero. Encontra-se nas Sagradas Escrituras, no livro de Provérbios, a seguinte frase que passo a transmitir-lhes nesse instante: o espírito do homem aliviará a sua enfermidade, mas ao espírito abatido, quem o levantará? Percebam, ó prezados ouvintes, que mesmo que surjam problemas em nosso lidar cotidiano, em nossa vida, às vezes inclusive até as doenças, mas pela fé, possuindo um espírito forte, firmado na verdade, se apegando a Jesus, o nosso Senhor, a fé verdadeira que possuem nesses dias também a Santa Vó Rosa e ao Santo Irmão Aldo, tudo podem vencer. Mas se a sua alma estiver abatida, não conseguirá resolver nenhum problema do seu viver, mas ao contrário, criará maiores problemas, maiores adversidades para a sua vida, para o seu ser, inclusive também até para os seus familiares. O nosso santo profeta irmão Aldo, ele sempre, em todos os 44 anos que esteve à frente da Igreja Apostólica, atendendo não somente a Irmandade Apostólica, mas também ouvintes da Hora Milagrosa, pessoas que vinham visitar as reuniões da Igreja Apostólica, e tinham a oportunidade de falar com o nosso irmão Aldo, ele, para ajudá-los a vencerem as suas lutas, as suas contrariedades, as suas dificuldades, o irmão Aldo ele sempre dizia: eu vou pedir para Santa Vó Rosa te ajudar, mas tenha fé. É o que o nosso santo irmão Aldo sempre aconselhou. Ele sempre disse para os nossos irmãos, para os nossos ouvintes, que ele iria interceder por cada um daqueles que chegavam até ele expondo uma dificuldade, um problema. Mas ele aconselhava: tenha fé, não perca a sua confiança, mas mantenha-se animado, firme, sem desesperar. Também o nosso Senhor Jesus, ele ensinou: a quem quer que tiver sede da graça, lhe darei da fonte da água da vida. Portanto, apresados ouvintes, se encontra nesse instante da sua vida com um problema no seu viver, com uma adversidade que esteja enfrentando, ou até mesmo com uma doença ou as doenças, não perca sua fé, não desanime, não se desespere, mas mantenha-se firme, ligado em Jesus, o nosso Senhor, em Deus, o nosso Pai Celestial, também nesses dias, a nossa santa e bendita Vó Rosa e também ao nosso santo profeta irmão Aldo, que são santos e podem muito lhes ajudar. Também o nosso Senhor Jesus, ele nos ensinou: vigiai em todo tempo orando. Por isso, prezados ouvintes, a oração também é uma arma poderosa para vencer o desânimo e o desespero. E o apóstolo São Paulo também deixou-nos uma palavra muito preciosa que nos ajuda muito a vencer as lutas, as adversidades da vida, quando ele nos disse: não estejais inquietos por coisa alguma, antes as vossas petições sejam em tudo conhecidas diante de Deus pela oração e súplica, com ações de graças. Portanto, apresados ouvintes, troquem o desânimo, substitua o desespero pela fé e pela oração. Se apegue a Jesus, se apegue a Santa Vó Rosa, se apegue ao nosso santo profeta irmão Aldo, que terá um grande prazer em lhe ajudar a vencer e a suplantarem todas as adversidades da vida. E ainda o nosso Senhor Jesus também nos deixou uma palavra muito preciosa que deve ser ouvida por todos os nossos ouvintes deste programa Hora Milagrosa, para que possam manter-se fervorosos ao invés de desanimados e desesperados. Jesus, ele assim nos ensinou: não andeis cuidadosos quanto à vossa vida, pelo que haveis de comer e pelo que haveis de vestir. Não é a vida mais que o mantimento, e o corpo mais que o vestido? Não andeis, pois, inquietos, dizendo: que comeremos? Ou que beberemos? Ou com o que vestiremos? Mas buscai primeiro o reino dos céus e a sua justiça, e todas essas coisas vos serão acrescentadas. Não vos inquieteis pelo dia de amanhã, pois o dia de amanhã cuidará de si mesmo. Portanto, apresados ouvintes, percebam que palavras lindas de Jesus, os conselhos tão preciosos para a sua vida. Não se desespere, não se desanime, não sejam desanimados, porque o desânimo pode impedir receber uma graça de Jesus. Porque Jesus, ele quer abençoar a todos, mas ele precisa de que tenham fé, em detrimento ao desânimo e ao desespero também. Por isso, prezados ouvintes, se estiverem com problemas na sua vida, se estiverem com problemas inclusive de saúde, não se desanime, mas tenha fé de que lá nos céus existe um Senhor Deus muitíssimo poderoso, com muita vontade também de lhe ajudar. Um Senhor Deus que criou santos poderosos com o poder de bênção, como é o caso de Jesus, o nosso Senhor, de Maria Santíssima, da Santa Vó Rosa e do Santo Irmão Aldo. A eles se apeguem, ó prezados ouvintes, e serão sempre muito felizes em todo o seu viver. Amém. Oro nesse instante em favor de todos. Santíssimo, glorioso e onipotente Deus, o nosso Pai Celestial, adoramos, bendizemos e glorificamos ao Senhor, ó Pai Celeste. E nesse instante, direcionamos também as nossas orações ao nosso Senhor Jesus, nosso Mestre e Salvador, pedindo que o nosso Senhor Jesus abençoe a todos os ouvintes da Hora Milagrosa, a estes que estão ouvindo a este programa com muita fé em seu viver e deixando que as palavras apostólicas adentrem no seu lar. Peço, Santa e Bendita Vó Rosa, a Senhora também, que os ajudem a vencerem na vida, a serem vitoriosos em toda a sua carreira de fé. Alguns encontram-se em problemas, em adversidades, ou até mesmo enfermos, com doenças, mas eles não desanimam. Eles possuem grande fé, confiança no seu poder de consolador e também no poder do profeta Irmão Aldo. A estes, peço que a bênção, que a graça dos céus seja derramada sobre todos. Também peço que unja a água e o óleo que depositaram próximo a este aparelho receptor, para quando fizerem uso dos mesmos, possam receber um grande milagre e uma grande bênção para todo o seu viver. Agradecidos por mais esta audição deste programa, louvamos e glorificamos ao nosso Deus, Pai Celestial, e também a todos os santos e anjos dos céus. Amém.
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3: Oi, oi, gente amiga da natureza. Neste 17 de maio, Dia Mundial da Reciclagem, impossível a gente deixar de dedicar esta nossa edição de hoje a todas as catadoras e catadores de material reciclável no Brasil. E, em especial, as mulheres que reciclam o futuro. Vejam vocês a responsabilidade. Elas são as protagonistas de um livro que está

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1: Agora no Acre são 8 horas e 2 minutos. 8 horas e 2 minutos. Bom dia. Já estamos por aqui para mais um programa Conexão Difusora ao vivo. Bora, meu povo, bora, meu povo, que o dia tá bonito hoje, hein? Como diz no Bom Acrianês, hoje é aquele dia que tem um sol pra cada um, né? Um sol pra cada criano. O tempo tá bonito, temperatura tá boa, céu azul, cor de anil, aqui em Rio Branco, capital do Acre. Agradecendo aqui a direção geral da emissora, na pessoa do Jefferson Dourado e Francineide Dias, em nome deles eu agradeço e cumprimento toda a nossa equipe que compõe o sistema público de comunicação. E eu sou a Ângela Silva e a partir de agora eu te faço companhia até as 10 horas da manhã no horário do Acre e até o meio-dia no horário de Brasília.
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1: Ao vivo pra você, daqui a pouquinho liberado o nosso WhatsApp 689-9252-3212 pra você mandar a sua mensagem, mandar seu áudio e, claro, pedir a sua música preferida que a gente vai tocar pra você com certeza. E é claro que você também pode acompanhar a nossa programação ao vivo em tempo real de qualquer lugar do Brasil e do mundo através da internet difusora.ac.gov.br ou, se preferir, claro, você pode acompanhar também através do aplicativo da Rádios Net, o melhor aplicativo de rádios do mundo. E é claro que se você está aqui na Grande Rio Branco ou nas proximidades, você pode acompanhar como? Daquele jeitinho tradicional que você gosta, né? É claro que sim. Através do seu radinho, é só você sintonizar na frequência de 1400. E aí você vai curtir a nossa programação ao vivo em tempo real. Aí, né? Não, você vai curtir ao vivo, mas é através do seu radinho, daquele jeitinho que você sempre gosta, que você sempre gostou, que você continua gostando. Você acompanha através da nossa frequência. E você que está fora do Acre, fora do Brasil, até em outro país, claro, né? Você acompanha também em tempo real através da internet, através aí do seu computador, do seu telefone, a um clique na palma da sua mão. Agora são 8 horas e 4 minutos, 8 e 4. Domingo é dia de quê? Domingo é dia de moda, mas hoje a gente não vai começar com moda, hoje a gente vai começar com essa música aqui do Chitãozinho e Chororó, Bom Dia. Essa música é linda demais. Eu vou começar com ela hoje e depois a gente coloca o modão. Claro que não pode faltar o modão também. Em seguida a gente coloca o modão, porque domingo é dia de bodó lá na casa do Reginaldo. Daqui a pouquinho o Reginaldo já deve estar preparando aquela bacia de bodó. Já vai mandar a foto aqui pra gente pra fazer inveja. E lá na casa do Reginaldo, lá no Vila Acre, no Bom Jesus, é dia de bodó. E aqui é sempre dia de modão. Mas hoje a gente vai começar com essa música aqui, que é bonita demais, pra gente matar a saudade aqui do Chitãozinho e Chororó. E você que tá ligadinho com a gente, qualquer lugar do Brasil e do mundo, manda uma mensagem pra mim, manda um oi, fala comigo, bebê.

0: Daniel, mundo velho, tem que ter modão, né? Na abertura do nosso programa tem que ter modão. Mas a gente começou hoje diferente aí, com a música de Chitãozinho e Chororó. Bom dia, né? Bom dia pra você que tá ligadinho com a gente, qualquer lugar aqui do nosso ar, você que tá aqui do nosso site, difusora.ac.gov.br, você que tá vendo as nossas emissoras parceiras, você que tá também através do seu radinho aqui na capital Rio Branco, nos municípios próximos, onde chega aí as ondas médias e tropicais da Difusora Criana. É só você procurar aí, né, por a frequência de 1400, ligar o seu radinho daquele jeitinho tradicional. Mandar um abraço pra essa lá da transmissora que estão lá trabalhando também, para que a nossa voz chegue até a sua casa através do seu radinho, é com o pessoal lá da transmissão. Um abraço lá pro Zé Costa, o Alisson, o Axon, o Gilson, a Francisca das Neves, todo mundo, né, que trabalha lá no transmissor. Aquele abraço pra vocês. Alô, Toninha Oliveira, tem lá na Transacriana, né, Toninha? Tá lá na fazenda dela na Transacriana. Só de boa, né, Toninha Oliveira? Um abraço pra você, pra dona Irene, o Luan, o Everton, a Tayana e os netinhos da Toninha, que eu esqueci o nome agora, né? Eu só lembro da Rebeca, mas tem mais dois, parece, né? Mais um abraço aí pra Toninha Oliveira lá na Transacriana. Alô, Toninha Oliveira, aquele abraço. Agora são 8 horas e 14 minutos no Acre, 8h14, mas no horário de Brasília já são 10 horas e 14 minutos. Deixa eu mandar um abraço pro pessoal que tá aqui acompanhando a gente através aqui da nossa live. Alô, Di Moreno tá lá em Piracicaba. A Geraldina Ferreira lá em José de Freitas, no Piauí. Alô, Fausto, bom dia pra você também. O Fausto tá lá em Chapuri, né, Fausto? Alô, Chapuri, aquele abraço pra você também. Não é o Francisco, né? Francisco Santo, eu acho que, né? F. Santo, eu acho que é Francisco Santos. Lá em Chapuri, um abraço aí pro pessoal lá de Chapuri. E especialmente o pessoal lá do bairro da Sibéria, né? Do outro lado do rio, que acompanha a gente sempre lá através da rádio Aldeia FM 89.5. Um abraço também pro pessoal lá da rádio. Alô, Raimário Cardoso, aquele abraço pro Raimário Cardoso. Josenil Oliveira, é o Arlen Cardoso. O DJ Alessandro Lima é o melhor DJ da região do Alto Acre. Alô, DJ Alessandro Lima. Um abraço também aqui pro Evaldo Oliveira. Alô, Evaldo, bom dia pra você também. Dendes de Freitas, tá lá no Belém do Pará, né, Dendes? Bom dia pra você também. Neto Ramalho, Assis Maria de Abreu, o Adenildo, né, que é lá do Ceará. O Edmilson, alô, Edmilson, bom dia pra você também. Alô, Alisson, o Alisson é acriano, mas tá lá em Santa Catarina, né, Alisson? Bom dia pra você também. Seja bem-vindo também aqui a nossa programação. Enfim, todo mundo que está aqui através da live, bom dia para vocês, sejam todos bem-vindos. Deixa eu falar aqui com o pessoal que estão aqui no nosso contato aqui para falar com a gente. Deixa eu ver se o Theo de Belmonte ia pro ar, eu acho que não é não. O Theo deve estar trabalhando, mas vai cantar já aqui na nossa programação. Um abraço pro Theo de Belmonte lá em Ituiutaba, Minas Gerais. A Luzinete, sua esposa, e o Daniel e a Tainá, que são os filhos do Theo de Belmonte. Theo de Belmonte, deixa eu ver se é pro ar aqui esse áudio.
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0: Não tem negócio tocando aqui ainda, deixa eu ver. O que que tá tocando aqui? Deixa eu ver aonde é. Aqui, né? Tocando uma playlist aqui. Deixa eu ver. Agora vai dar certo.
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0: Esse é Theo de Belmonte, tá lá em Ituiutaba, Minas Gerais. Um abraço aí pro Theo, que tá na luta, né? Theo trabalha demais. Pensa na pessoa que trabalha, hein? Theo trabalha dia e noite, noite e dia, de segunda a segunda. Mas tem que trabalhar, né, Theo? Alguém tem que trabalhar. E quem trabalha, Deus ajuda, né? Então, Theo de Belmonte trabalha demais. E vai aproveitar que ele tá aqui. E já vamos tocar aqui uma música aqui do Theo de Belmonte. Inclusive, você pode encontrar essa e outras músicas do Theo lá no canal do YouTube dele. E também em todas as plataformas digitais. É só você ir lá e procurar por Theo de Belmonte lá no canal do YouTube. Escolhe a sua plataforma preferida aí e ouve Theo de Belmonte sem moderação e acompanha os videoclipes das músicas do Theo, que são sensacionais, produzidas aí, né, com alta qualidade, né, os videoclipes do Theo de Belmonte. E essa daqui é uma das mais novas, né, aí do DVD do Theo, que ele gravou lá em São Paulo ano passado, lá no estúdio Intermix. E essa aqui é uma delas, De Cara Comigo. Alô, Theo de Belmonte. Alô, Tony Freitas, daqui a pouquinho vai falar com a gente, vai cantar também. O Tony Freitas é vizinho do Theo, né? Mora na cidade lá pertinho do Theo, né? O Tony Freitas, um abraço pra você. Teve com a gente, né, no último sábado, né? Sem ser esse que passou agora, também dando um show lá ao vivo, né? O Tony Freitas, um abraço pra você e pro pessoal lá da Rádio Destaque FM. Amanhã tem, né? Amanhã tem Tony Freitas de 10 ao meio-dia lá na Rádio Destaque FM, lá em Minas Gerais. Alô, Tony Freitas, aquele abraço pra você também.

Esse é Marquito Cedês cantando a música do Pablo, Imprevistos. Alô, Marquito Cedês, alô, família Rocha, aquele abraço, um abraço aí pra Drica Rocha, a Milênio, o Elvis e a Melzinha. E amanhã tem programa Show da Manhã, hein, de 10h30 ao meio-dia, lá na Rádio Marques Mix, também na página do Facebook. Tem lá o Marquito Cedês com seu programa Show da Manhã. E é claro que você não pode perder. Deixa eu tocar a música aqui. Deixa eu mandar um abraço aqui pra Dona Cléia, tá ligadinha com a gente lá na Baixada da Sobral. Alô, Dona Cléia, aquele abraço. Um abraço também pra Duó. A Duó tá lá no Bairro da Glória. Vou já tocar aqui pra ti, Duó. Amado Batista, Folha Seca, aquela que você gosta. Fica fria, fica gelo, Duó, que eu vou tocar a sua música. Um abraço também pra Severina Santana, tá ligadinha com a gente lá no Pernambuco. O Paulo Conche, o Paulo é lá de Santa Catarina. Alô, Paulo, bom dia pra você, Paulo. A minha tia Coca lá em Chapuri vai já falar também com a gente. A minha mãe Rita, todo mundo lá no bairro da Sibéria acompanhando a gente através da rádio Aldeia FM 89.5. Bom dia pra vocês, obrigado pelo carinho da audiência. Um abraço também pra Irene e o Oscar lá no Bujari, o Zezinho também lá no Bujari e o Reizinho dos Teclados. Alô, Reizinho, aquele abraço pra você também, Reizinho. Um abraço especial também para o Juraci Moreira, que está lá no Tucumã. Juraci é um dos ouvintes mais assíduos aqui de toda a programação da RDA, né? Está sempre ligadinho, desde 4 horas da manhã até as 10 da noite, né, Juraci? Um abraço para você, para a Fabiana, sua esposa, e para toda a sua família. E um abraço também para o Toninho Macedo lá no Tucumã. Alô, Toninho Macedo, nosso chefe de TI aqui, ele que cuida de tudo aqui, né? O Toninho Macedo, se tratando de informática, ele só não faz chover, né? O resto tudo ele faz. Um abraço para ele, para Dona Rose e para toda a família. Alô, Francineide Dias, tá ligada com a gente lá no Maria Iris, ela, a Dona Araci, o Gustavo, a Fátima e o Spike, né? O Spike é o cachorrinho lá da Francineide. Hora dessa, a Francineide já fez mil e uma coisa, já foi no mercado, já lavou roupa, já lavou louça, já fez comida, já limpou a casa, já fez feira, já fez tudo essa hora, porque ela acorda 5 horas da manhã, né, Fran? Um abraço aí pra Francineide Dias, é o nosso diretor Jefferson Dourado e todo mundo, né, a galera que da RDA que acompanha a gente também aí em casa. Alô, Jota Cândido, Jota Cândido, Elaine de Souza na Paraíba, um abraço pra você também, Jota Cândido. Deixa eu ver quem mais aqui, deixa eu ver quem vai falar, deixa eu ver. Vamos tocar a música da Duol, né? Tocar a música do Amado Batista pra Duol, Folha Seca. E depois a gente fala com o pessoal que tá mandando áudio. Quem tá mandando seu áudio, fica frio, fica gelo, que eu vou falar com todo mundo. Agora são 8 horas e 28 minutos. Canta Amado Batista, o mais amado do Brasil, pra Duol e pra todos os fãs do Amado Batista. Música.

0: chegou.
1: Esse é Amado Batista, o mais amado do Brasil, Folha Seca, que foi especialmente pra doar lá no bairro da Glória, que é fã incondicional do Amado. E pra todo mundo que gosta, o Tony lá em cima do Madureira, que gosta do Amado Batista, todo mundo que gosta, inclusive eu, é claro, né? Agora são 8 horas e mais 32 minutos no Acre, 8h32. Deixa eu ver quem vai falar comigo aqui. Tony Freitas lá de Minas Gerais, cadê você, Tony Freitas? Fala comigo, Tony, bom dia.
2: Bom dia, Angela Silva, quem fala com você é o cantor Tony Freitas, da cidade de Iturama. Hoje estou na cidade de São José do Rio Preto, Estadão de São Paulo, aqui fazendo o aniversário do meu amigo Zoom aqui. E desde sexta-feira a gente está aqui na cidade de São José do Rio Preto.
1: Aí sim,
2: e
1: hein?
2: Até, vamos ficar sexta, sábado e domingo aqui.
1: Ei,
2: na,
1: coisa boa.
2: Na festa aqui. E hoje à tarde já estamos partindo para a nossa querida cidade de Iturama. E dizer para você muito obrigado pelo seu carinho. E um bom dia para vocês. Feliz programa para você e todos os seus ouvintes. Um abraço para o Zé Pretinho também, para a Geraldina Ferreira, também para a nossa amiga Angela Silva, nossa amiga Maria Irene, também nossa amiga Lindalva Ramos, todo o pessoal que está aí curtindo sua rádio, e a rádio é maravilhosa, Talismã, né, Difusora. Um abraço para vocês aí, tá bom? Deus abençoe vocês. Tony Freitas.
1: Obrigada, Tony. É, Tony Freitas, aquele abraço para você, tá lá em, hoje tá em São José do Rio Preto, né, Tony, tá lá, né, fazendo lá, comemorando lá o aniversário lá do seu amigo, mas tá aqui lembrando aqui da nossa programação, né, Tony, um abraço para você e para todo o pessoal que tá aí junto com você. Agora são 8h33, já tem o nosso break comercial, né, vamos aqui com Tony Freitas, chamou para mim, e na sequência tem o nosso break comercial e a gente volta em seguida para falar com você que tá mandando seu áudio, fica frio, fica gelo. Que daqui a pouquinho todo mundo vai falar. Agora são 8h33. Chama o Ubi pra mim. Chama.

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7: Agora são 8 horas e 42 minutos no Acre, 10 e 42 horário de Brasília. Já estamos de volta aqui com o programa Conexão Difusora ao vivo. Até as 10 da manhã no horário do Acre e até o meio-dia no horário de Brasília. Eu te faço companhia por aqui. Vem pra cá, vem ouvir música boa. Deixa eu mandar um abraço aqui pro Helena. Helena tá trabalhando hoje, acho que tá, né? Tá trabalhando hoje, tá lá na Guarulhos, transporte, a folga foi ontem. Então hoje tá trabalhando, né, Helena? Um abraço pra você, pra Dona Leia. O Paulo Henrique e o Gabriel lá em Guarulhos. Deixa eu ver aqui. Alô, BW Nascimento, lá em Minas Gerais, acompanhando a gente. Daqui a pouquinho vai cantar aqui pra gente também, né? BW Nascimento, aquele abraço pra você. Neto Ramalho, o que o Neto Ramalho mandou aqui? Neto Ramalho só manda vídeo sem, no escuro. O Neto Ramalho só grava vídeo no escuro. Eu acho que lá em Itu não tem energia, né? Eu vou ver lá com o pessoal lá de Itu pra ver se lá em Itu não tem energia. Eu acho que lá em Itu não tem energia, porque o Neto Ramalho só grava vídeo no escuro. Eu nunca vi, ó. Nunca vi um negócio desse, Neto Ramalho, me mata de vergonha.
8: Bom dia, Angela Silva, Neto Ramalho, passando aqui para deixar um abraço a todos e um ótimo domingo também e um bom programa para todos nós. Estou ligadinho diretamente de Itu, São Paulo, passando aqui para pedir uma música do cantor Theo de Belmonte e oferecer para todos os ouvintes. E também quero deixar um abraço para Cleonissa Barbosa, Severina, Santana Maria Lacerda, Cis Maria de Abreu, Irene Teixeira, Dorinha Viana, Reginaldo, Marquinhos Cedês, também para o Lai Lira. Para todos, para você também, Ângela. Valeu.
7: Agora são 8h40. Obrigada, Neto Ramalho. Já cantou Theo de Belmonte, já cantou Marquito. 8h40 agora no Acre. Alô, dona Genoveva. Um cheiro, dona Genoveva.

0: Esse aqui é o Adão Paraíso, adoçando o mel. Teve também aqui o Batista dos Santos, é ou não é? Alô, Batista dos Santos. Teve também aqui Amigo com o Neto Ramalho. Agora são 8 horas e 50 minutos. 8 horas e 50 minutos no Acre.
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0: Deixa eu ver aqui, deixa. O Reginaldo hoje mandou aqui um prato de banana, né, Reginaldo? Banana frita, banana comprida. Hoje não é bodó, né? Hoje tem um tempo aí do bodó, né, Reginaldo? Hoje vai de banana. Alô, Severina Santana, onde é que você tá, Severina? Não acha live por quê, Severina? Severina disse que não acha live, mano, que ela não acha live. Oi, Mirlene, bom dia pra você, bem-vinda. A Severina Santana disse que não tá achando a live. Ai, Severina, Severina, deixa eu ver aqui. Ah, deixa eu ver. Assis Maria de Abreu. Alô, Maria, bom dia pra você, Maria. Como é que tá a Venezuela, Maria? Diga para mim.
2: Bom dia, feliz domingo e abençoado domingo para você, querida amiga da Silva e toda essa gente linda que eu quero e estimo muito e admiro muito aí no Brasil. Amiga, se for possível, eu gostaria de ouvir a música de amigo cantor Elia Wagner. Vamos a cambiar um pouco. E vamos a colocar, se é possível, a canção Saudade Sua. Também gostaria de ouvir uma música de amigo querido cantor Laio Lira, lá que se presente no momento. Pode ser locutora ou qualquer das outras. Não há problema, qualquer. Um abraço, querida amiga. Abraço para todos. Hoje está um pouquinho aqui mais fresco, está como um pouquinho nublado e está passando uma brisita, um fresquinho, mas isso não dura muito tempo. Daqui a pouco já começa a abrir o sol e está lindo e quente. Igual pode dar um pé de chuva, mas igual está chovendo, igual está quente. Só que esta manhã, amanhã ser mais fresquinha, um pouco mais fresca. Mas aqui toda a parte do tempo é sempre calor. Aunque chove e depois já começa a aquecer a terra e já começa a vir o calor. É muito quente este país. E aqui onde a gente se vive em Caracas, na capital, é mais fresco. Mas aqui, como eu vivo na parte do interior, em um estado do país, todos os estados são quentes. Abraço, querida amiga, abraço para meu querido cantor Elia Wagner, para meu querido cantor Laio Lira, um grande abraço para você, para toda essa gente querida do Brasil. Não posso dizer o nome de todos porque são muitos. Abraço a Maria Lacelda, abraço a Neto Ramalho, abraço a Geraldina Silva, Moreno, agora me esqueço o nome de Moreno. Elson Moreno, por aí anda, a todas essas pessoas lindas que sempre me escrevem, me mandam um abraço. Abraço. Feliz dia domingo para todos, querida amiga e toda a minha gente linda, querida do Brasil.
0: Obrigada, Assis Maria de Abreu. Um cheiro no seu coração, Assis Maria de Abreu. Está ligadinha com a gente lá na Venezuela, acompanhando aqui a nossa programação. Obrigada pelo seu carinho e pela sua audiência aqui na nossa programação. Agora são 8h53 no Acre. Alô, Severina Santana. Achou, né, Severina? Achou a live, Severina Santana. Está lá em Limoeira, no Pernambuco. Um abraço para ela, para a dona Janice Tavares, a dona Salomé, o professor Alexandre, a doutora Maria Robiana e o doutor André Nunes, que são os vizinhos da Severina Santana, que fica ligados com ela através aqui, né, lá do Paredão de Som da Severina Santana. Deixa eu mandar um abraço também aqui para a dona Josefa. Alô, dona Josefa, um abraço para a dona Josefa e o Volta Seca e também a dona Maria Mendes, né, e toda a família dela lá na Bahia Nova. Alô, dona Maria Mendes, aquele abraço. Agora são 8h54. Alô, alô, Elias Wagner.
3: Olá, minha gente querida, gente bonita, eu sou Elias Wagner, estou aqui com a minha querida amiga Ângela Silva para deixar um abraço especial para todo esse povo querido que está ouvindo o programa, viu? E é uma alegria muito grande saber que toca a minha música aí e a gente está junto através das nossas canções, tá bem? Um abraço, Ângela, um abraço, meu povo, valeu, gente, um beijo do Elias Wagner.

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4: Calma, neném, calma, calma. Agora são 9 horas e 1 minuto no Acre, 9 horas e 1 minuto. Estamos de volta aí depois aí da nossa música do Elias Wagner e também do nosso break comercial. Deixa eu mandar um abraço mais uma vez para o pessoal lá de Chapuri acompanhando a gente através da rádio Aldeia FM 89.5. E a Lene, alô Lene, a Lene está vindo também lá na Cajaca, né Lene? Um abraço para a Lene, especialmente para o pessoal lá do bairro da Sibéria que ficou ligado, conectado com a gente através da rádio Aldeia FM. Alô, tia, bom dia. Tá lá em Chapuri ouvindo a gente, lá no bairro da Silveira, né? Tá ouvindo lá pela rádio Aldeia, Aldeia FM. Bom dia.
5: Oi, Ângela, bom dia.
4: Bom dia.
5: Tô ligada no seu programa. Liguei pra te dizer que nós estamos tudo bem, graças a Deus.

0: Sibéria, lá do outro lado do rio. Alô, Edivaldo Silva. Alô, Edivaldo. Bom dia, Edivaldo. Fala comigo.
1: Ah, bom dia, bom dia, bom dia. Ângela Silva, nossa grande radialista top. Esse programaço top de todos os domingos. Doutor Edivaldo Silva, estou na escuta do programa. Grande abraço, Ângela. Sucesso, que Deus abençoe sempre.
0: Obrigado, Edivaldo Silva. Um abraço para você, para a Luciene e para todo mundo aí lá do Pernambuco, né? Um abraço bem pessoal do Rio Grande do Norte, a Nega Medeiros, Laí Fernandes, o pessoal lá do Rio Grande do Norte, sempre ligados aqui na nossa programação. Um abraço também para o Reginaldo e a Dorinha lá no Vila Acre, ali no segundo distrito aqui da nossa capital acreana. Agora são 9:03, asas livres. É você que eu amo.

0: É, aqui é Pedro e Dimas, é a dupla Pedro e Dimas, eu ainda te amo. Teve também asas livres, é você que eu amo. Agora são 9 horas e 11 minutos no Acre, 9 e 11. Deixa eu ver aqui dizer para você que nós estamos ao vivo, além da nossa rádio Difusora Criana, nossa emissora mãe. Nós estamos ao vivo também aqui para a Rádio Acrelândia, lá em Acrelândia, interior do Acre, com Carlos Oliveira. É, Rádio Jardim Oratório, lá em Mauá, São Paulo, com José Francisco. A Rádio Forró 74, com Luiz Pinheiro, lá em Fortaleza, no Ceará. Também a Rádio Nordeste 87.9 FM, com De Assis, lá em Pentecoste, também no Ceará. Rádio Aldeia FM 89.5, lá em Chapuria, Princesinha do Acre, com Arlen Cardoso. Rádio Talismã Rio Branco. Ah, que cara, você que tá ligadinho comigo, diretamente pela nossa rádio Difusora Criana, nossa emissora mãe, onde é gerado o nosso sinal, com seus estúdios aqui na rua Benjamin Constant, no centro de Rio Branco, capital do Acre. Agora são 8 horas e, aliás, são 9 horas e 12 minutos. Deixa eu ver quem mais aqui para falar comigo. Deixa eu ver quem é que estás aqui para falar comigo. Reizinho dos teclados. Alô, Reizinho. Bom dia, Reizinho. Fala comigo.
1: Olá, bom dia, Angela Silva. Bom dia a todos os ouvintes do programa, né? Que Deus abençoe grandemente, dê um bom final de semana a todos. Né? Mandando um abraço a todos que estão na escuta do programa, né? Aquele abraço aqui para a Joicinha, o Rafael, a Rafaele, o Cleudo e os demais. Né? A galera ali, o povo do Bujari na escuta também. Um grande abraço para o Zé Pretinho, né? Meu amigo Marcelo Gomes. E também o Otávio Damasceno na escuta do programa. Um abraço também, que eu ia me esquecendo, né? Da Udilene, lá em Chapuri. Aquele abraço, Ângela Silva.
0: Obrigada, Reizinho dos Teclados. Aquele abraço para você. Tá ligadinho com a gente aqui no Defesa Civil, né, Reizinho? Um abraço para você e para toda a galera que acompanha a nossa programação. Todo mundo que tá aí com você acompanhando a gente, aquele abraço. Alô, Tom. O Tom tá lá na Sobral, né, acompanhando a gente. Tá de folga hoje, mas daqui a pouco vai trabalhar. Quer dizer, tá de folga por enquanto, né, Tom? Mas mais tarde vai trabalhar, vai tirar mais aquele plantãozinho, né, Tom? Mas é isso aí, né? Alguém tem que trabalhar nessa vida, né? Alô, Irene Teixeira. Irene tá lá no Bujari, né? Neto Ramalho tá lá em Itu. Alô, Perfumada, bom dia pra você, Perfumada. Tá preparando aquele almoço, né, Perfumada? Tá preparando aquele almoço, um peixinho, né? Um peixinho, feijãozinho preto, arrozinho branco, soltinho, né, Perfumada? Ei, maravilha. Agora são 9 horas e 13 minutos. Alô, Zé Pretinho. Zé Pretinho amanhã tá no ar ao vivo, né? 5 da tarde, horário do Acre. Das 5 às 8 tem programa Zé Pretinho, show. É, das 5 da tarde às 8 da noite, ou seja, das 17 às 20 horas, para ser mais preciso, né? O programa Zé Pretinho Show pela Rádio Binacional. 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Alô, Heleno! Heleno gosta dessa música.

Jodival Maia, que foi especialmente pra Severino Santana. Alô, Jodival. Jodival deve estar dormindo, né? Trabalha à noite, ele tem que dormir de dia, né? Mas Jodival, gente boa demais da conta. Um abraço aí pro Jodival Maia.

0: Teve também aí o Zé Prestinho, Minha Coroa, que foi especialmente aí pro Reizinho dos Teclados e para o Heleno lá no Guarulhos, que gosta aí dessa música. Agora são 9 horas e 20 minutos no Acre, 9 e 20. Deixa eu ver quem é que tá aqui para falar. Irene Teixeira, parece que a Irene mandou áudio. Deixa me ver aqui. Deixa eu ver se tá aqui hoje. Alô, Irene, bom dia, Irene.
1: Bom dia, Rocío. Bom dia, minha querida. Que sou eu, Maria Irene do Bujari. Hoje, domingo, dia de conexão e difusora. Eu estou passando aí para te desejar um bom domingo, um bom trabalho. Que Deus abençoe o seu final de semana com muita saúde, muita paz, muita luz. E mandar meu abraço, meu amor, para todos os seus ouvintes e amigos que estão ligados com o equipado. A sua boa comunicação. Todos de Aziz e e todos os ouvintes da live, amigos que estão aí ligados pela live. E também gostaria de ouvir uma música do Tony Freitas. Pode ser, chama ouvir para mim, qualquer um do Tony Freitas. Tá bom, dedico para você e todos. A Maria Lacerda, Reginalda Dorinha, Geraldina, Tony Freitas, a Pretinho, Gata Jato, a Gil Moreno, aqui do CD Família, toda a equipe da Rádio Fusura Criana, e Josemar, Heleno, pra todos, Dino Rei, Potuca, Paulo, Paulinha, toda a galera aí, meu esposo Oscar, todos, obrigado, bom domingo, amém, Deus abençoe.
0: Obrigada, Irene Teixeira, tá ligadinho com a gente lá no Bujari. Alô, Irene, alô, Oscar, aquele abraço pra vocês. Já tocamos aqui, o Irene, o... Quem foi mesmo que ela pediu, hein? Ela pediu aí. Quem foi que ela pediu aí? Nós já tocamos. Ah, esqueci, ó, gente, minha memória é desse jeito, assim, ó. É desse jeito, vocês pensam que é brincadeira, mas é desse jeito. Acabou de pedir a música e eu já esqueci qual foi a música que ela mencionou, mas eu sei que eu já toquei a música que ela pediu. Já acabei de esquecer. Mas o que eu sei é que nós já tocamos essa música aí. Ah, hoje, Tony Freitas, né? Ela pediu Tony Freitas, mas a gente já tocou, mas tá valendo. Irene Teixeira. Deixa eu ver aqui o Heleno. O Heleno está lá em Guarulhos. Alô, Heleno. Tá trabalhando, né? Ele tá lá na Guarulhos, Guarulhos Transportes. Bom dia para você, Heleno.
2: Bom dia, Ângela Silva. Bom dia, ouvintes do Conexão Difusora. Através das ondas da Rádio Difusora Acreana e também da Rádio Talismã e demais rádios que estão aí retransmitindo aí essa maravilhosa programação. Ângela Silva, eu estou por aqui, tá? Estou a caminho de casa. Trabalhei, né? Estou saindo aqui agora da Guarulhos Transporte, mas já estou aqui no carro ouvindo a Rádio Talismã e a sua programação. E eu quero aproveitar e fazer um pedido musical de uma música que sabe quando bate aquela saudade de ouvir uma músicazinha que marcou, né? Marcou aí, querendo ou não, marcou uma época aí. Elaine Lopes e Nayara, Menina Faceira. Se você tiver, toca pra nós aí essa musiquinha pra matar a saudade. E eu quero oferecer aí pra Leia, pro Paulo Henrique, o Gabriel, né? A Thalita hoje não tá em casa, mas vai para ela também, que a gente já tá pegando aquele amor pela Thalita, que é a garotinha que a Leia cuida. Quero também estender aí, oferecer essa música aí pra delegada Maria Lacerda, a Severina Santana, que eu costumo brincar que ela é a subdelegada. Quero oferecer aí também para a Geraldina, Maria Irene Teixeira, o Reginaldo, né? E também aí a Dorinha Viana. Quero oferecer também aí para o cantor Neto Ramalho, o cantor Zé Pretinho, cantor Laio Lira e todos aqueles, a cantora Juscelina, minha conterrânea no estado do Paraná, e todos aqueles cantores que nos alegram aí com as suas músicas, né, e com as suas letras, fazendo aí a alegria de todos. Quero oferecer também para o Josemar, lá em Santa Catarina. Um grande abraço, Josemar. E para todos que estão aí acompanhando aí, né, a programação. desejando aí um feliz domingo, né? Uma excelente restinho de manhã e de domingo e uma tarde abençoada para todos. A Ângela Silva, que Deus abençoe o seu dia, sua semana e os seus projetos. Bom dia, bom dia.
0: Obrigada, Heleno Bezerra, aquele abraço para você e para toda a sua família acompanhando. A gente tá a caminho de casa já, né, Heleno? Já trabalhou, começou 3 horas da manhã, já tá indo para casa, tá de boa e tá acompanhando a gente aqui, a nossa programação, né, Heleno? Um abraço para você e para toda a sua família lá em Guarulhos. Agora são 9 horas e 25 minutos.

Esse é quem? Esse é o Dino Rei. Aí sim, que foi especialmente pra Irene. A Irene tá lá no Bujari, ela pediu a música do Tony Freitas, a gente já tinha tocado. E tocamos aí o Dino Rei pra ela. E teve também o Zé Pretinho, Minha Coroa, que foi especialmente pro Heleno lá em Guarulhos. Alô, Heleno! Alô, Zé Pretinho! O Zé Pretinho tá lá em Epitaciolândia, interior do Acre, né? Um abraço aí pro Zé Pretinho e todo o pessoal lá da Rádio Binacional. Teve também aí pro Heleno a Elaine Lopes e Nayara, Menina Faceira. Agora são 9 horas e 32 minutos. Vamos ao break comercial, mas é rapidinho. Não sai daí não, que eu volto já já.

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5: Agora são 9 horas e 34 minutos no Acre, 9h34. Já estamos de volta aqui com o nosso Conexão Difusora, depois aqui do nosso break comercial. Lembrando que você que ainda não acompanha a nossa programação na sexta-feira, toda sexta-feira à noite nós estamos aqui com o programa A Noite é Nossa. E você que ainda não acompanha, precisa acompanhar sexta-feira, toda sexta-feira, 20 horas horário do Acre, 22 horas horário de Brasília, tem o nosso Conexão, aliás, tem o nosso programa A Noite é Nossa ao vivo aqui para você, e você precisa acompanhar a gente. E domingo você já sabe, né? De 8 às 10 horário do Acre e 10 ao meio-dia horário de Brasília. Nós estamos aqui também com o nosso programa Conexão Difusora ao vivo para o Brasil e o mundo através da internet, também para todo o nosso estado do Acre através da nossa frequência de 1400. Deixa eu ver quem é que mais está aqui para falar. Todo mundo já falou, será, hein? Deixa eu ver se tem mais alguém para falar aqui. Deixa eu ver aqui. Claudio Santo. Tava ligando, Claudio Santo. Ei, Claudio Santo, me mata de vergonha, Claudio. Deixa eu mandar um abraço aqui pro Paulo, né? O Paulo e a Beth, lá em Guarujá, em São Paulo. Alô, Paulo, alô, Beth, alô, Isa. Um beijo pra Beth, o Paulo e a Isa, lá no Guarujá, em São Paulo, acompanhando a nossa programação. É, a Luciene e o Edivaldo Silva, lá em Pernambuco. Já falou, Edivaldo Silva? Já falou, né? Já falou, Edivaldo Silva, já falou aqui na nossa programação. Deixa eu ver o que nós temos mais para fazer aqui. O que eu tô devendo aqui para alguém? Deixa eu ver se eu tô devendo alguma coisa

A mistura que temos aqui para Geraldina, né? Essa daqui vai para Geraldina, que está lá em José de Freitas, no Piauí, preparando aquele carneiro. Ela disse que hoje o cardápio lá é carneiro assado, feijão tropeiro e muito mais, né, Geraldina? Um abraço aí para Geraldina, lá em José de Freitas, lá no Piauí. Agora são 9h36.

0: Esse é a Dil e Di Moreno, Dança Comigo, que foi pra Geraldina e pro Josimar, né? Lá em Santa Catarina, que gosta dessa música, né, Josimar? Um abraço aí pro Josimar, que diz que hoje lá em Santa Catarina não tá frio, né? Ele diz que hoje lá não tem um sol pra cada um, mas tem uma chuva pra cada um, que tá chovendo lá, né, Josimar? Deixa eu ver quem mais aqui, o Leondes Pereira, eu acho que lá de Rondônia, né, Leondes? Mandou aqui um áudio pra gente, bom dia pra você.
1: Ângela Silva, é aqui o Leondes de Porto Velho. Estou na escuta do seu lindo programa e também queria ouvir hoje com a Amado Edilson, Vaqueiro Desprezado. E ofereço aí para todos os ouvintes aí da Talismã e aí da transmissão de Cultura Criana. Bom dia para todos vocês.
0: Obrigada, Leondes. Um abraço para você e para todo o pessoal aí de Porto Velho, Rondônia. Agora são 9 horas e 40 minutos. 9h40.

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1: Agora são 9 horas e 47 minutos, 9h47, cantou aí o amado Edilson Vaqueiro Desprezado, que foi aí pro Leondes, lá em Porto Velho, Rondônia, acompanhando aqui a nossa programação. Alô, Severina Santana, alô, Dona Salomé, um cheiro, Dona Salomé. Deixa eu mandar um abraço aqui pro JM, que tá aqui acompanhando a gente através da live, e também o Ivo, que é lá de Minas Gerais, né, Ivo? Você é mineiro aí, né? Gosta de pão de queijo, gosta de um... Gosta de queijo, gosta de pão de queijo. Diz que o pão de queijo e o queijo lá de Minas Gerais são os melhores que tem, né? Mas tem que mandar pra mim experimentar, né? Tem que mandar aqui pra mim. Ah, pra não saber se é mesmo. Deixa eu ver. Será que ele mandou áudio? Será, hein? Juarez Santos. Alô, Juarez. Bom dia pra você, Juarez.
2: Bom dia, minha amiga Ângela Silva. Bom dia pra você. Bom dia pra todos que estão tá ligados na Rádio Talismã e Rádio Difusora Agriana. Eu sou o cantor, compositor Juarez Santo, aqui em Campina Grande, na Paraíba. Quero dar bom dia também à galera do fã-clube Juarez Santo, à galera do fã-clube Medaval. Mandar um abraço ao meu amigo cantor, compositor Lailinha em São Paulo, a dupla Paulo e Paulinha, Célio Costa, voz da Bahia, Vagalundo Velho Rosa Braga, Lima Rodrigo Maranhão, Zé Léa São Maranhão, a galera do grupo Webséria aqui em Campina Grande, Marinho Nordestino de Patos, nosso amigo Márcio Roseiro aqui em Campina Grande. Para todos, bom dia a você também. Bom dia também para minha divulgadora aqui na Paraíba, de Leite da Serra, na cidade de Tatuba. Bom dia para você, bom dia a todos aí, bom dia.
1: Obrigada, Juarez Santos. Aquele abraço para você. Tá ligadinho com a gente aqui em Campina Grande, lá na Paraíba, né, Juarez? Alô, Severina Santana. Severina Santana gosta, né, dessa música do Juarez. Tá aí, papai. 9h48 no Acre.

Você é milionário, hein, José Rico? Essa música é linda, né, gente? É um clássico da música sertaneja e foi especialmente pro Volta Seca, que essa música é o hino do Volta Seca, né, Volta? Um abraço pra você e pra Dona Josefa lá no Riozinho, acompanhando aqui a nossa programação. Agora são 9 horas e 57 minutos, 9h57.

Esse é Henrique e Juliano, eu tô tentando o meu melhor, agora são 10 horas e mais um minuto no Acre, 10 horas e um minuto em todo o estado do Acre. Alô, Luciene Silva, Luciene tá ligada com a gente? Tá ligada com a gente lá em Pernambuco, né, Luciene? Tá ligada com a gente lá no Pernambuco, um abraço pra Luciene Silva, Edvaldo Silva já passou por aqui, já falou com a gente. Deixa eu ver aqui se a Luciene tá mandando áudio, que a gente vai já embora, né? Vamos já embora. Ah, não, ela mandou um fly aqui, olha que lindo, hein? Olha que coisa linda. A Luciane mandou um fly aqui, ó, 17 de maio, dia do comunicador. Olha que legal. Tem mais dia, tem dia do radialista, tem dia do jornalista, tem dia do. E tem dia do comunicador também. É o Luciane é hoje, que lindo, Luciane. Obrigada, obrigada, gratidão, ficou muito bonito. Ficou muito bonito, Luciene Silva tá ligadinho com a gente lá em Afogados da Ingazeira, lá no Pernambuco, e fez aqui um fly muito bonito aqui, escolheu o dia do comunicador, dia 17, né, de maio de 2026. Agora são 9 horas e mais, aliás, são 10 horas e 2 minutos, 10 horas e 2 minutos. Deixa eu ver se tem mais alguém aqui pra falar. O BW disse que ia mandar áudio, deixa eu ver se ele mandou. Tô querendo deixar ninguém pra trás hoje, não, né? Não tô querendo deixar ninguém pra trás hoje, não, mas se ficar já sabe, né? Devo e não nego, pago quando puder. Deixa eu achar a música do BW aqui pra gente ouvir. Deixa eu ver aqui. Presente bom, né? Presente bom que ter vocês aqui na minha companhia todos os domingos e todas as sextas-feiras é sempre um presente bom.

0: Esse é o BW Nascimento, presente bom. E é claro que ter vocês aqui na minha companhia é sempre um presente bom. Agora são 10 horas e mais 5 minutos. 10 e 5.
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Esse é Zezé de Camargo e Luciano, matando saudade aqui da nossa programação para atender o Neto Ramalho que pediu, né? Meu coração mandou, né? Neto Ramalho só fala e meu coração mandou. Não sabe nem onde é que ele tá.

Imagine onde é que tá o coração, né? Mas ele disse que o coração dele mandou dizer que ele tá lá em Itu, né? Agora são 10 horas e 8 minutos no Acre, 10 horas e 8 minutos em todo o estado do Acre.

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Agora são 10 horas e 13 minutos no ar, 10 horas e 13 minutos. Alô, Assis Maria de Abreu. A Maria tá ligadinha com a gente lá na Venezuela. Tá, hoje tá suave, né, Maria? A temperatura hoje tá suave lá na Venezuela, né, Maria? Assis Maria de Abreu. Um beijo no seu coração. Obrigada sempre pelo seu carinho aqui com a nossa programação. Agora são 10 horas e mais, 10 horas e 13 minutos no Acre. E nós vamos embora, né? Vamos embora. Chegamos ao final do programa Conexão Difusora. Hoje é domingo 17 de maio de 2026. Quero agradecer a Deus em primeiro lugar, e é claro, mais um dia, mais um programa aqui na sua companhia. Quero agradecer também a direção geral aqui da emissora, na pessoa de Jefferson Dourado e Francineide Dias. Em nome deles, eu agradeço toda a nossa equipe que compõe o Sistema Público de Comunicação. Quero agradecer também as nossas emissoras parceiras retransmitindo a nossa programação ao vivo em tempo real para o Brasil e o mundo através da internet. Rádio Acrelândia, lá em Acrelândia, interior do Acre, com Carlos Oliveira. Rádio Jardim Oratório, lá em Mauá, São Paulo, com José Francisco. Rádio Forró 74, lá em Fortaleza, no Ceará, com Luiz Pinheiro. Rádio Nordeste 87.9 FM, lá em Pentecorte, no Ceará, com Luiz Pinheiro. A Rádio Aldeia FM 89.5, lá em Chapuri, a Princesinha do Acre, com o Raimari Cardoso. Rádio Talismã Rio Branco Acre. Claro que eu quero agradecer demais você que ficou ligadinho comigo até agora, através da nossa rádio Difusora, criando a nossa emissora mãe, onde é gerado o nosso sinal, com seus estúdios aqui na rua Benjamin Constant, no centro de Rio Branco, capital do Acre. Quero agradecer também a você, querido ouvinte, que participou e interagiu aqui comigo. Valeu demais, hein? Se ficou alguma música, algum áudio, alguma coisa pendente, já sabe, né? Devo e não nego. Pague quando puder, mas não desista de mim não, porque eu amo cada um de vocês. Eu sou Ângela Silva e estarei de volta aqui no programa Conexão Difusora no próximo domingo, se Deus permitir, a partir de 8 horas da manhã, horário do Acre, 10 horas da manhã, horário de Brasília. Sexta-feira, você já sabe, tem A Noite é Nossa, 20 horas, horário do Acre, 22 horas, horário de Brasília. Eu te espero por lá também. Sábado tem o nosso Tarde Musical lá na Rádio Talismã, 2 da tarde, horário do Acre, 4 da tarde, horário de Brasília. Eu te espero e te aguardo por lá também. Um beijo, gente. Fiquem todos com Deus e a gente se encontra na próxima oportunidade. Agora são 10 horas e mais 15 minutos no Acre, meio-dia e 15, horário de Brasília.

0: Sua mulher quer tirar uma foto com o Dilcinho.
1: Não tenha medo, siga em frente.
0: Tira uma foto daquela mocinha.
1: Sem olhar pra trás.
0: Você vai lá.
1: Vai. Só deixa a porta encostar.
0: Posso sair na foto?
1: Amor, você viu?

0: Obrigado, Felipe Araújo.
1: Valeu, Henrique Juliano.
0: Deus abençoe muito você, viu? Prazer estar fazendo parte desse projeto, do seu sonho, tá, meu filho?
1: Muito obrigado pelo carinho, pela amizade que nós temos. Muito obrigado por tudo.
0: Tamo junto. Que Deus abençoe muito você, a sua carreira. Obrigado, Goiânia. Obrigado, Brasil. Beijo pra vocês. Valeu, gente. Beijo.

0: Vai lá, entregador de flor.
1: Entrega pra ela mais uma vez.
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0: Paciência.
1: Paciência, ferrugem.
2: Meu padrinho é Lino Salgueiro.
3: Sangue do lado, meu paciente.
2: Donado.

0: deu chance de pular.
1: Meu parceiro.
2: Valeu, Erickson. Meu padrinho.
1: Muita tranquilidade nesse momento.
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1: O jornalista Sérgio Cabral falou que Dino Sete Cordas era goiabada cascão em caixa. Agora, tudo que é raro, difícil de encontrar, a gente chama de goiabada cascão. Assim, tipo, Bete Carvalho.

Meio-dia e 13 minutos.

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0: Hora certa, difusora.
1: Meio-dia e 55 minutos.
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2: Que horas são, por gentileza? Acabou a pilha do despertador.
3: 13 horas e 4 minutos.
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0: festa aí que o senhor foi lá.
1: É, mano. Pode pular naquela festa aí.

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0: hora certa.
1: 13 horas e 19 minutos.
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0: Hora certa, difusora.
1: 13:36.
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0: Atenção para a hora certa.
1: 13 horas e 55 minutos.
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0: certo com a gente. Hora certa.
1: 14 horas e 8 minutos.
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0: certa.
1: 14 horas e 22 minutos.
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1: Hora certa, difusora.
2: 14:36.
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1: Passou da conta, ficou tenso, hein? É tenso!

0: Hora certa, difusora.
1: 14 horas e 51 minutos.
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0: Atenção para a hora certa.
1: 15 horas e 4 minutos.
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0: 15h14.
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2: 15 horas e 24 minutos.

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2: 15 horas e 30 minutos.

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0: 45 minutos no Acre. Começamos a bater bola, direto aqui da Arena da Floresta, para mais um jogo do Campeonato Brasileiro da Série D. Nesta tarde, aqui na Arena da Floresta, teremos Independência Araguaína, mais um jogo da Série D do Brasileiro. Roberto Casas em Paulo Roberto lá embaixo. Aqui é Raimundo Fernandes, a parte técnica de Francildo e também Chico Quinari. Lá na nossa central está o José Wellington. E chove aqui no segundo distrito, principalmente na Arena. Alô, Alberto, boa tarde. Daqui a pouco o Alberto vem no microfone da Rede Pública de Comunicação.
1: Paulo Roberto, boa tarde.
0: Oi, estou postos aqui, viu? Tá certo, então boa tarde.
1: Muito boa tarde, J. Mello, boa tarde, Paulo Roberto, boa tarde, Fernandes e demais integrantes da equipe. Aqui no Arena da Floresta, chuva forte nesse momento, J.
0: Aí, chovendo aqui. Alô, Paulo Roberto, boa tarde.
2: Boa tarde a você, Jota, boa tarde a todos. O Independência fechou agora há pouco o trabalho de aquecimento para o confronto de daqui a pouco diante da Araguaína. Quinta posição, grupo A2 do Brasileirão da Série B, 5 pontos. Se pensa em chegar na segunda fase, tem que resolver esta tarde para levar tudo para o próximo fim de semana. Mas primeiro, uma passada de cada vez. O jogo de hoje diante da Araguaína e o Mazuia está com o time inteiro nas mãos para tentar vencer a primeira de um time nesse grupo. Um time acreano, né? Porque até agora não vencemos de ninguém.
0: Paulo Roberto falou certo. Ninguém. Mas ninguém mesmo. E no outro final de semana... Duelo dos dois, o Galvez de Independência. E Alberto Casas e a equipe do Araguaína, que passou a semana na capital acreana, Alberto.
1: Araguaína fez o seu aquecimento, passou a semana aqui, está mais de uma semana aqui, né? Porque no jogo que ele veio contra o Maitá, ele chegou na quinta-feira. Ah, né? Que tá cá de 7. E agora é para jogar contra o Independência, a logística. Estou aqui da Criana, Jota.
0: Tá certo, tá aí. Paulo Roberto, você falou que o treinador do Tricolor tá com time pronto, Paulo. E como é que vem o Independência?
2: Time do Independência definido com Rafael Bretas 1, Rafael França 2, Leo Japão 4, Ronaldo 14, 6 Diego. 1 Bretas, 2 Rafael França, 4 Leo Japão, 14 Ronaldo e 6 Diego. 8 Balmoro, 15 Cauã, 7 Pitel e 10 Cacá. 8 Balmoro, 15 Cauã, 7 Pitel e 10 Cacá. Cauã e Caro Nova. Estreou lá em Rondônia na derrota para a representação de Porto Velho. 9 Kaique Gomes e 11 Matheus Lemos. 9 Kaique Gomes e 11 Matheus Lemos. Esse é o Independência. Gabriel Ramos está suspenso, não joga. 12 Gustavo, 3 Lucas Lobo, 5 Monteiro, 20 Anselmo, 23 Thiago, 25 Thiago Leite e 30 Israel. Os jogadores à disposição do técnico Ivan Mazuia. O Thomas, que chegou a ser anunciado que largaria uma Independência, que não renovaria o contrato até o final do Brasileiro da Série B, voltou atrás, renovou, mas está fora do banco de reservas esta tarde.
0: Aí, Paulo Roberto com a equipe tricolor. E como é que vem o Tourão do Norte, Alberto?
1: Araguaína definido pelo técnico goiano. 2, Kevin. 3, Luiz Neto. 4, Eduardo. 6, é Gabriel Lua. 7, para o Lua. 10, para Alain. 11, Ailton Júnior. 16, Giovanni. 19 Viana, 21 é Talisson. Repeteco da equipe do Araguaína, que está em primeiro lugar do grupo. 1 Murilo, 2 Kelvin, 3 Luiz Neto, 4 Eduardo, 6 Gabriel Lima, 7 para o Lima, 10 Alain, 11 Ailton Júnior, 16 Giovanni, 19 Viana e 21 é Talisson.
3: É o mesmo time do jogo passado, a equipe do Araguaína. Repetindo a equipe, que ganhou de 7 do Maitá. Raimundo Fernandes. Boa tarde, Fernandes.
4: Boa tarde, Zé. Boa tarde, amigo do Sistema Público de Comunicação. Uma tarde começou muito sol, agora começou a cair umas pernas de uma chuva de verão. Aquela que tem chuva com sol pelo meio, diz que é casamento de índio. O certo é que teremos uma partida importantíssima para a Independência e, repito, no gramado desse, com o time que o Alagoinha tem, a Independência vai ter muita dificuldade se quiser fazer algo. Ah, mas está jogando em casa. Sim, está jogando em casa. Mas o gramado, os nossos gramados aqui, favorece muita equipe de fora que, às vezes, não tem um gramado igual ao nosso. Portanto, a produção deles é bem maior, a exemplo do que tivemos na Alagoinha no jogo contra o Maitá. Ah, mas era o Maitá. Sim, mas a gente percebe a qualidade da organização tática do Alagoinha. Aí você pergunta, bom, mas lá o Independência empatou de 1-1, podia ter ganho. É verdade. Lá existiu isso no Independência também, ter jogado melhor fora do que em casa. E tanto é que ninguém nunca venceu. Um acreano venceu ninguém fora, não sei, os acreanos mesmo. Então, é uma partida de esperar para ver se o Independência consegue. Com o time que está completo aí, segundo o Ivan Mazuia, então, esperar que o Tricolor se dê bem e vença para poder seguir sonhando, que o Galvez está aí, 10 pontos, e torcendo para o tropeço do Independência na tarde de hoje.
3: Aí está todo mundo ligado no Sistema Público de Comunicação. E quem apita esse jogo, hein, Alberto?
1: Quem apita, Jota? É o Candango, né? O Pedro Alves de Oliveira veio lá do Distrito Federal, auxiliado por Antônio Neilson e Verônica Severino. Quarto árbitro é o Jackson Rodrigues, o trio acreano com o comandante Pedro Alves de Oliveira, do DF.
3: Tá certo. Ontem foi um árbitro do Distrito Federal. Hoje, também, esse intercâmbio existente, né? Porque teve um árbitro aqui atuando. Oi, Paulo.
5: Ontem foi do Distrito Federal, hoje é de Brasília.
3: Ah, tá certo. Tá certo.
4: Agora, segundo o professor Maurício, reclama que esses atos vêm para cá, que nem qualidade tem, mas chega aqui, bota o peito para cima, votando poderes, né? Alto. Tem alguns nomes aí que ninguém nunca ouviu falar no cenário nacional. Chega aqui, bota banco.
1: O de ontem é Marcelo Rudar.
4: Rudar, outro. Era Rudar. Marcelo Rudar. O juiz confuso, cheio de... E hoje, mais um de Brasília. Você deve fazer, pegar minha sugestão. É de Brasília os dois jogos? Vem um sábado, é pinta domingo. Vai embora. Assim economiza dinheiro.
3: A CBF tem muito dinheiro, né? É gastar. Gastar e gastar mesmo.
1: Você, Jota, sabe, Fernandes aqui, você sabia que já tem um pré-candidato se lançando aí à presidência da federação?
3: Já.
1: Já procuraram o São Francisco, viu?
3: Já procuraram o São Chico. E aí, Alberto?
1: É o integrante da federação mesmo de futebol.
4: Mas segundo aquele estatuto lá que existe uma regra, quem tiver condições de se lançar, se lança. Acho que tem voto, né? Porque tem uma série de restrições. Que não pode participar. Político, mandar. Isso é afastar, não. Não pode participar. É o que está constando lá no artigo do. Foram renovados. Não pode. Servidor público e atividade. Tem que se afastar. Tem uma série de coisas. E aí não é todo mundo que pode. Ah, você é candidato. Não, não é assim, não. Aquela reforma que fizeram, tem uma série de questões que precisam ser avaliadas. Agora. Por se tratar de muito dinheiro. Aí, meu amigo, tem gente aí de olho lá o caso do Leandro. Vou falar o dedo. O cara Leandro, que é uma pessoa decente, eu até gosto dele. Só que tem ajudado muito o futebol a criando, estruturou a federação. O Leandro da escola do Enés Eusébio. E quando saiu o Enés Eusébio da federação, o Leandro começou sequência com regulamento e tudo mais. Então, todo mundo que tiver condições dentro daquele pré-requisito, pode se candidatar.
3: Tá certo. Aí. Então, você já disse o nome do pré.
4: Todo mundo pode se lançar. Entendeu? Se quiser ver o Zumbi Raulino, pode se lançar. Quem quiser, Paulo Henrique Nascimento, pode se lançar. Ele se afasta do serviço público, né? Pelo pode. Eu, se quiser, só não tenho voto, mas sabe que quer lançar aí? E para as manchetes?
3: As duas aqui puxando o gramado. Trivete conversa com os capitães aí, Paulo Roberto.
5: Opa, o árbitro está ali conversando ali com o capitão do time de Independência, que é o goleiro Rafael Bretas, e o número 10, Alan Calberg, que é o capitão do time da Araguaína. Parece muito com o uniforme do São Francisco, esse uniforme do time visitante do Torão, lá da cidade de Tocantins, propriamente lá de Araguaína.
3: É isso aí, o uniforme muito bonito esse aí.
5: Ô, Jota.
3: Equipe do Araguaína. Falou.
5: E se fosse ontem, né? Eu ia dizer que era praticar, se eu jogava a principal, não?
3: Pois é. É isso aí.
5: As mesmas cores.
3: E a equipe do Independência com seu uniforme todo em branco, né? De arbitragem. Está lá a Verônica. Está também o Antônio Meusso. Do senhor árbitro Pedro Alves de Oliveira. Daqui a pouco começa o jogo. E a Rede Pública de Comunicação comandando. Já estamos às 15 horas e 58 minutos em todo o estado do Acre. Agradecendo aos nossos amigos do interior, das rádios do interior, que estão conectadas aqui com Acreana, com o Araguaína, com o goleiro Murilo, depende um gol que fica para Amadeu Barbosa, enquanto que o Rafael Bretas depende um gol que fica para a Via Chico Mendes. Faltam 2 minutinhos para iniciar o jogo aqui na Arena da Floresta. Nesta tarde de domingo, chovendo aqui na região do segundo distrito, principalmente aqui na Arena da Floresta. Arranjaram sombrinha por ali, foi? Ou não? Ficou aqui debaixo mesmo.
5: Não, foi aqui na sua esquerda, bem pertinho do carro do bombeiro.
3: Tá certo. Vai autorizar o árbitro. A bola pertence à equipe do Araguaína. Torão de Tocantins. Parte da partida, o senhor Pedro Alves. Vai autorizar a movimentação de bola. Comandante de ataque, Viana. Com a bola nos pés. Ele conversa ali com o quarto árbitro, conversa com os bancos, tanto do Araguaína como do Independência. 15 horas e 59 minutos, vai autorizar. Autoriza o árbitro! Abre-se as cortinas e começa o espetáculo aqui na arena. Já está jogando ali o William. O William já jogou, já deixou entregando para Giovanni. O Giovanni pelo lado direito para Kevin. Kevin deixando para o Gabriel William. Ele já tocou para o Viana, atrapalha-se todo com a bola. A bola vai ficar dominada com Cauã. Cauã já deixa a bola para Kaká. Kaká jogou recuado para Ronaldo. Ronaldo domina, jogou mais embaixo ali para o zagueiro Léo. Japão já domina.
4: Já jogou, tocou ali pelo lado esquerdo para Matheus Lemos de Adente.
6: Ele domina bem para Pitel, jogou pelo comando do ataque, aparece bem o zagueiro Luiz Neto. Luiz Neto deixou para Gabriel William. Ele já joga, já domina. Deixou ali para o William. O William jogou pelo lado esquerdo, entregando para Alain. Alain para Gabriel William. Ele domina pela sua intermediária, já tocou. Deixou para Alain. Alain domina, recebe a falta, Paulo Roberto.
5: Ele, quando dominou, chegou com tudo ali o lateral direito do Independência, o Rafael França. Fez a falta, o árbitro anotou, segue. 0 para Araguaína, 0 para o Tricolor.
4: E sai jorrando a equipe de Tocantins pela sua intermediária. Ali com Murilo, Murilo já jogou, deixou para Eduardo. Eduardo para Gabriel Ilha. Ele já toca, já desce. Ele tocou para o camisa 11, Ayrton Júnior joga pelo comando. Sai o goleiro Bretas. Não segura, Alberto.
1: O lançamento não, se livrou da bola. Não, o Talisson dá tempo para salvar. Mas aí o Breto estava atento, o Sandro Silva.
4: Já sai jogando a equipe tricolor, mas a bola sai pela lateral. É remisso manual para Gabriel Ilha fazer a cobrança. Olha para um lado, olha para o outro, 0-0. Início de jogo aqui na Arena da Floresta. Subiu cabeça na bola do Ronaldo, a bola sai. É novo arremesso manual que pertence à equipe da Araguaína. Já vai cobrar ali o Gabriel Ilha. Ele surpreendeu, jogou, procurava Alain, a bola passou, tocou, jogou pela linha, toca de pé direito, Thalisson. De longe a bola foi pra longe, Alberto.
1: Ele arriscou, meu Zé, o gramado escorregadinho, uma molhada, ele arriscou ali de fora da área, mas pegou muito mal na bola, Thalisson, e jogou pela linha de fundo.
4: O tiro de meta que pertence à equipe tricolor 0-0 aqui de Fusoria Aldeia, sempre com você nas jornadas esportivas. No Campeonato Brasileiro da Série D, já vai colocar a bola, movimenta a Breta, para direito na bola, suspendeu, jogou, procurou pular o Kaique, subiu cabeça na bola, ficou para o Índio já deixa para Kevin, Kevin jogou mais embaixo, ficando para Eduardo, Eduardo para Gabriel Índio. Ele tocou, jogou para o William, o William escorrega, cai, ficou aqui com Independência. A bola vai sobrar, vai ficar dominada, domina bem ali, Cauã vai ao chão, Arthur disse que não houve nada. Aparece para fazer o corte do muro. Nessa bola volta, fica dominada ali com o Araguaína. Deixou pelo lado direito até o Vicavo, deixou para Luiz Neto. Luiz Neto surpreendeu, jogou para curar Valaro, a Ufem, veio para a cabeçada, a bola volta, ficou, mas o Ato parava e marcava, Paulo.
5: Falta de ataque, falta do comandante Ecão e Kaique Gomes em cima do Neto, o zagueiro de área 3 do time da Araguaína, segue. 0 Independência, 0 Araguaína.
4: Ninguém mexeu no placar aqui na arena. Já está jogando Eduardo, Eduardo já deixa intrigado para Kevin. Ele trabalha pela cintura mediária para Giovanni. Diz em cima da bola, olha para um lado, olha para o outro. E aqui vai tocar, tocou aqui para Kevin. Kevin já deixa ali pelo intermediário para o zagueiro Luiz Neto. Jogou pelo comando, aparece, faz o corte ali para Independência, o jogador que era Cauã. A bola voltou, ficou com o Araguaína, deixando com Eduardo, Eduardo para Gabriel Ilha. Ele pode tocar. Já tocou pelo meio, jogando para Giovanni. Jogou pelo comando do ataque, vem Ronaldo, faz o corte. A bola volta, fica dominada com Thales. Thales deixou para Giovanni. Dominou, lançou para Kelvin. Suspendeu, jogou cabeça na bola do Viana. Ela vai ao fundo, Alberto.
1: Da direita, o Thales ficou sentindo ali no meio campo. E o Viana meteu a cabeça da bola. Ela foi só para a meta do Bretas. O Thales continua caído.
4: 16:05 no Acre. Tempo e placar do jogo. Cinco minutos passados, primeiro tempo. 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
7: Independência.
4: 3-0.
8: Araguaína.
4: Também 0.
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9: Raimundo Fernandes e o início do jogo, Fernandes.
4: O jogo apenas do meu campo, né? O time sim, marcando muito, Independência ainda meio retraído na sua saída de bola, né? Agora indo um pouco mais aceso do jogo, no entanto, sem muita objetividade, apenas trabalhando na bola no que pode, é um jogo ainda sem definir quem quer melhor na partida. Está mais ou menos parando.
9: Fernandes, falou do que você anotou, agora Thales está saindo. Lá pediu a maca, mas voltou. Está sendo ali carregado, sentindo o Thales, Alberto.
1: Saindo no apoio ali, né, do massagista e da fisioterapeuta, estão saindo os dois ali, o Thales se abraçando.

0: Hoje pode, né? Hoje é o momento, até amanhã pela manhã eles também precisam, né? A gente cobra muito isso, mas o jogador não é de ferro, né? Sabendo o momento, sabendo a hora, não tem como a gente impedir isso. Mas agora é o momento mesmo, né? Várias semanas aí a gente trabalhou, não saímos com os 3 pontos e precisamos, né, abster do nosso momento de folga. Até pela cabeça, né? Que não fica boa quando a gente não vence. Então hoje eles têm que ter esse momento.
1: Obrigado, Ivan. Valeu.
0: Obrigado, eu que agradeço.
1: O João, por que que tu olhou o João Paulo, que é o homem do futebol, quando eu perguntei se estão liberados?
2: Vai todo mundo hoje pra barca, merece.
1: Inclusive o diretor.
2: Diretor, inclusive o Calixto, tá bem na balada, o Calixto, bem.
1: Ele gosta?
2: Demais, ainda leva as bichinhas daqui, já vem, Mari.
1: Olha aí, ó, acabou de entregar aí, ó. Fechado aqui o Tricolor, vamos comemorar, vitória importante, porque no domingo, aí sim, vamos medir força, talvez, contra o Independência.
3: Final de jogo de Araguaína, 0.
1: Independência 1.
3: Paulo Roberto.
1: E Alberto Casas.
3: E R. Fernandes.
4: Comenta aí, Raimundo Fernandes.
3: Pois é, guardando as proporções da chuva, que atrapalhou um pouco, o gramado ficou em péssimas condições, lá de cabine, feita cabine. O gramado realmente não está resistindo da arena. Deve ser, se tivesse chovido mais forte, a coisa teria sido pior. Porque foi a chuva num sol quente e quase que danificou o gramado todo. Independência foi guerreiro essa noite. Ela conseguiu fazer o resultado que precisava. O Araguaína talvez se empolgou com o 6-0 que deu no Maitá. E após uma semana de descanso, não conseguiu achar o gol do Independência, que por sinal fez um gol na bela feitura aos 3 minutos do segundo tempo, quando a bola foi tocada entre Diogo e Lemos, e a bola voltou para o Diogo, que meteu com categoria em cima, no meio da defesa, e o Israel testou para o fundo do gol, a bola bateu bem no canto da trave, lá direito, embaixo do goleiro Murilo. Independência 1, Araguaína 0, Independência agora fica em condições plena de classificação, para isso precisa ganhar do Galvez. Já passa o time da casa, passa o Galvez, é claro. É um jogo para chamar atenção no final de semana. Pessoal, vir para cá assistir esse jogo, porque vai ser uma bela partida. Espero que aí, entre os dois, a Criano decida uma vaga para quem vai à próxima fase da Copa da Série D. Portanto, uma partida belíssima. O Independência foi guerreiro, repito. No final, nos últimos 10, 15 minutos, o Araguaína pensou todos os jeitos, mas também chegou cansado. E a bola que vinha por trás da defesa conseguiu. O goleiro Breta fez excelente defesa e a defesa do Tricolor se portou bem, assim como o meio campo. É o que temos para hoje. Mais detalhes desse jogo no lance esportivo de amanhã, a partir do meio-dia, no Estampo Público Comunicação. Lá embaixo, Paulo Roberto, Alberto Casas. Aqui em cima, o doutor Chico Quinari e o professor Francisco Pereira. Narração do vovô do rádio, Zezinho Melo. Em nome de todos, saudamos com carinho e que Deus nos dê paz para retornar em casa com saúde, revendo a família, que Deus tenha a todos uma boa noite. Boa noite, Acre, boa noite, Brasil.
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0: 18 horas e 15 minutos.
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Por quê? 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